0: A realidade é o Pipa. É o Pipa. O Pipa
1: é o destaque do futebol argentino.
2: Eu, se sou o Richarlison, isso tem que entrar na conta dos caras. Eu entendo dinheiro e tudo mais. Mas eu sou o Richard, eu volto, cara.
0: É o movimento errado. Eu
2: faço todo o esforço possível.
1: O Pedrinho colocou em contrato que o Vasco venderia ele em janeiro se chegasse pra alguma proposta pra ele. Eu não entendi de verdade.
3: Será que ele imaginou, sei lá, e se não chegar, vou ficar no Vasco tanto
2: tempo? É isso que ele imaginou.
3: Então, eu acho que foi isso.
1: Eu acho não. Eu tenho quase certeza que foi isso.
2: É porque hoje é assim, você tem um nível de dinheiro na Europa. Quando você sai da Europa, você não tá imaginando na Europa? Arábia. É. Aí também chegam a esse nível de dinheiro.
0: Depois
2: que já foi a China, né?
0: Sim,
2: em outro momento. E aí, cara.
0: Que é acima dos 3,2
2: milhões.
0: Quando
2: você não consegue mais ganhar esse nível de dinheiro, você começa a acenar com o retorno ao Brasil. É difícil um cara que sai do Tottenham e vai pro Vasco, sabe?
1: É muito difícil, né? Com 29 anos. Então, assim, tá no auge dali da carreira, tem mercado. O Everton, que é um time top 10 de Premier League,
2: ele foi muito bem.
1: Tentou contratar o jogador, que ele foi muito bem, que ele demonstrou um carinho. Só que assim, ele demonstrou um carinho pelo Everton, negou a proposta. Demonstrou um carinho pelo Vasco, não aceitou a proposta. Aí fica difícil também, né?
2: Eu acho mais fácil a galera hoje, porque assim, o jogador hoje em dia ele tem que diferenciar essas duas coisas. Eu falava isso sobre o Gerson em relação ao Flamengo. Uma coisa é a seguinte, o cara ganha com isso, né?
0: Lógico.
2: Ele ganha com isso.
0: Ganha.
2: Então ele tem um...
0: Vem pro resto da vida, né?
2: Ele tem um acréscimo de imagem, de seguidores. Tudo, ele fala, eu sou Mengão e Mengão é o Mengão. Gerson, exato, sei lá, é Mengão. Aí daqui a pouco o cara fala, sou o Mengão, mas chegou um dinheirão. Tchau, Mengão, entendeu? Aí fica uma parada que assim, ele ganhou com isso. E aí vem o ônus de ele ter ganhado com isso, né? E eu acho que o Richarlison também, eu acho que o jogador tem que começar a pensar um pouco mais dessa forma. Cara, você vai expor que você gosta desse clube, que você é torcedor desse clube e que você varia de tudo pra esse clube, você vai expor isso?
1: Sim.
2: Beleza, mas você tem que entender que o torcedor vai te enxergar com a paixão que ele tem pelo clube.
1: Exato.
2: Se você quiser ser profissional, você não precisa demonstrar isso. Você é profissional, você vai embora e acabou. Eu acho por aí isso. Não,
1: e assim, teve uma notícia recente que ele tomou meio que uma pernada dos ex-empresários dele. Então ele tá em busca de dinheiro. Então assim, a partir do momento que ele consegue a rescisão com o Tottenham, ele ia ganhar uma luva também pro novo clube que ele fosse na Liga Saudita. Então assim, isso também encheu os olhos dele e dos empresários. Só que cara, se eu pudesse dar uma dica, quem sou eu pra dar uma dica pro Richarlison? Eu buscaria uma assessoria melhor. A forma que a assessoria dele conduziu a situação não foi boa. E assim, eu digo assessoria de empresário. Opa, mesmo.
2: Tem vídeo, vamos ver se
1: você pronunciou? Consegue ouvir
2: o Charles, vamos ver.
1: Vamos ver.
4: Resolvi aqui tirar um tempo, né, pra agradecer a torcida do Vasco, ao Pedrinho, ao Felipe. Tivemos muito perto aí do... De eu estar assinando, né, com o Vasco, meu time do coração, toda a minha família. Foi por pouco, tinha deixado bem claro, né, com o Pedrinho, com o Felipe, desde o início da nossa conversa, que eu queria defender o Vasco até dezembro. Apareceram outros clubes, outras propostas, mas deixei bem claro com o Pedrinho e com o Felipe que a prioridade era eles, né, até dezembro. Então, dessa vez foi por pouco. Infelizmente o Tottenham também concedeu lá o limite, né, de empréstimo, e por isso que não deu certo também. Mas é isso, queria agradecer a vocês aí, torcedores do Vasco, que mandaram muitas mensagens de carinho, perguntando até que horas, que dia eu ia estar no aeroporto para eles ir fazer uma festa e buscar. Mas vamos deixar para uma próxima. Creio que em breve estarei em São Januário, estarei na Barreira. Vocês sabem o carinho que eu tenho por vocês.
1: Vai ficar 4 meses girando ao redor
4: do campo. Eu vou realizar esse sonho.
3: É mesmo?
4: Que é meu, que é do meu avô, que é da minha família. Tô falando aqui de coração pra vocês, porque eu queria muito tá no Vasco. E é isso. Muito obrigado a vocês aí. E em breve estaremos aí vestindo a camisa do Vasco. Tem até um aqui, né, que eu achei ali, tem muitas ali, né?
1: Tá mostrando as camisas do Vasco agora.
4: Isso aqui foi o que eu achei desde que o Pedrinho chegou lá no Vasco, né? Tá no comando lá, ele que me manda
2: muita... Não adianta, gente, mostrar a camisa. Tinha uma parada, o que ele justificou foi o seguinte: tem um limite de empréstimo que o Tottenham pode fazer.
1: Mas isso a gente já sabia desde semana passada.
2: Aí é parte pra rescisão.
1: Isso a gente já sabia. Isso já era informação dada, tanto pelo lado do Tottenham, quanto pela imprensa daqui, que foi
2: pesquisar sobre. Ele queria ser emprestado pelo
1: vídeo. Só que assim, vamos lá.
2: Se pudesse...
1: Você vê a situação dele atual. Ele vai ficar 4 meses treinando com o Sub-21, correndo em volta do campo com um profissional. Isso vale a pena? Ele vai valorizar o preço dele nisso? Não vai valorizar. O Vasco demonstrou para ele o interesse de uma compra que, caso chegasse proposta em janeiro, ele poderia sair do Vasco. Então assim, ele ia usar o Vasco de vitrine para o Vasco. O vascaíno espera que ele fosse um ótimo jogador, que ele desempenhasse um ótimo futebol, que ele fizesse 9, 10 gols nos últimos 20 jogos da temporada, fosse um campeão da Copa do Brasil ou campeão da Sul-Americana, e depois pode ir embora. O vascaíno estava esperando isso. Ninguém ia ser enganado em assinar um contrato de 4 anos para depois ele ser vendido. Todo mundo ia saber, isso ia ser comunicado. Já foi comunicado pelo Pedrosa e pessoal que tá, o Bruno Muri, todo mundo que tá cobrindo a situação do Richarlison. Só que ele escolheu ficar 4 meses correndo em volta do campo e o valor de mercado dele caindo.
2: É.
1: Isso foi uma escolha dele. Então assim, eu acho que eu entendo, demonstrou carinho, ele tem uma promessa pro avô que um dia vai jogar no Vasco, o avô dele era vascaíno e tal. Ele tem um carinho a mais.
2: Promessas pra avô em relação a Vasco se cumprem.
1: É verdade, tem que se cumprir. Só que assim, ponto. Ele tá com vontade de jogar no Vasco, mas tá com vontade de jogar no Vasco aos 34, aos 35.
3: Fim de carreira,
1: final,
3: né?
1: Final de carreira. É. Agora, ele não gostou minimamente da possibilidade de ficar mais de 4 meses vinculado ao Vasco. Então, assim, o carinho mesmo, quem sente é o torcedor. Jogador de futebol é profissional.
3: Dinheiro no bolso.
1: E ele foi lá e pensou no dinheiro.
2: Ele segue a investir agora no possante Brunão aí, Brunão.
1: Bruno Duarte, o centroavante. Duarte. Lescano. Vamos ver o que vai acontecer, né?
2: E tem um jogo importantíssimo.
1: Grêmio, final.
2: Grêmio e Vasco, Internacional enfrenta a Chapecoense. Qualquer resultado aí é ruim pro Vasco. Não sei, um empate aí seria ok, mas o Inter vencendo é ruim, a Chape vencendo volta pra briga. Cara, é um negócio louco, assim, a situação do Vasco no Campeonato Brasileiro. Hoje eu tava falando sobre isso, eu falei, cara, a situação é desesperadora. Aí o diretor do Redação é Vasco.
1: Uhum.
2: Aí ele falou no meu ouvido, falou, não, ó, jogos que o Vasco vai vencer, elencou. Só que tem que vencer esses que ele me falou.
1: Se o do Grêmio tava nessa conta dele?
2: Não,
1: do Grêmio falou, não,
2: o Grêmio
1: porque
2: não.
1: O Vasco nunca venceu na arena.
2: Grêmio não.
1: Então, assim, eu imagino um empate ali.
2: Tem um jogo atrasado contra a Chape lá que ele botou, vai vencer.
1: Não, tem que vencer.
2: É.
1: Só que a Chape tá jogando bola.
2: Então, se
3: resolveu jogar bola agora.
1: Tem que tomar cuidado. Né? É, Mirassol tá jogando muita bola, inclusive.
3: O já tá desgarrando.
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3: Boa, Cantarelli.
2: Fechou, Léo.
3: Grisalho, menino Enzo.
2: Boa, Léo.
3: Ótimo hoje. Estou
1: trabalhando muito hoje, hein?
3: Pô, hoje desde 1 da tarde aqui, comentando o show, entrevistando, é isso,
2: Léo. Qual entrevista você gostou mais de fazer hoje?
1: Cara, eu gostei muito da do Ziba, porque ele trouxe com exclusividade Ziba, que vai fazer maneiro. Uma participação no show hoje.
2: Eu aposto que você é uma coisa, Ziba estava de chapéu.
1: Ziba estava de chapéu. E óculos.
3: Galerinha, prazer.
1: É sempre um prazer.
2: Valeu, Leazão.
3: Tchau, Betão. Tchau,
2: valeu, Enzo.
3: Tchau,
2: valeu,
3: Enzo. Tchau, Betão. Tchau! Xala tá de volta na segunda-feira.
2: Isso.
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3: A gente segue!
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3: Team Mix, a rádio oficial do Rock in Rio 2026. A gente segue fazendo a melhor cobertura direto da Cidade do Rock. Aqui fala Léo Melo na voz. À minha frente tem o Palco Mundo, onde daqui a pouquinho o Mr. Alok vai fazer aquele espetáculo pra muita gente. Cara, a Cidade do Rock tá lotada hoje. Daqui a pouquinho tem show do Alok. Tá rolando no Sunset o PJ Norton. PJ Morton, perdão, tá fazendo um show também muito maneiro. O cara é do soul, do gospel, do R&B, do pop. Manda muito bem. E daqui a pouquinho tem Alok ao vivo no palco mundo do Rock in Rio. E a nossa tropa tá girando pela cidade do rock e trocou uma ideia aqui com os garotinhos. Vamos lá, vamos ouvir.
7: Fala, galera, Team Mix, eu tô aqui muito bem acompanhada no backstage do palco Sunset. Eles que estão no pós-show com energia lá em cima, com corpo quente, e vão conversar com a gente, os garotinhos.
8: Os garotinhos astralizados pós-show. É. Uma energia danada, a gente já tá aqui.
9: Eu tô cristalizado.
7: Eu tô cristalizado.

0: O swing, dois garotinhos entregaram um carisma que eu vou falar uma coisa, hein?
1: É porque quando a gente... Tem uma coisa do palco, quando você tá ali, o palco te eleva, o público te eleva. As pessoas ali curtindo, você, cara, você vira um outro ser. Assim.
2: E ao mesmo tempo que é um outro ser, na verdade, é o seu ser mais sua essência, mais profunda, que brilha ali na hora, né, cara? Então a gente se soltou, a gente ficou igual a gente fica lá em São Gonçalo. Sabe, eu acho que esse que foi bom, assim.
0: E trouxeram Duquesa também pra dividir o palco com vocês. Que presença, hein?
3: A Duquesa é uma referência pra nós, né, cara? E a essência dela foi o R&B antes de tudo, né? Então a gente pensou, cara, imagina a Duquesa cantando com a gente. E foi muito melhor do que a gente imaginou. A gente só tem a agradecer, a gente realizou um sonho junto com ela. Ela amassou. Ouça um disco da Duquesa, galera. E ouça Força da Juventude também, que acabou de sair, hein?
0: E falando em Força da Juventude, é turnê do disco novo, entendeu? Muita coisa vindo por aí. Que beleza, hein, meninos?
2: Fala isso, é importante falar isso. Amanhã a gente vai fazer o quê?
1: Amanhã, né? A gente vai pra França, porque a gente tem uma turnê na Europa.
2: Vamos dar uma rodada nos 10 países.
1: Amsterdã, Inglaterra. São oito.
2: Tem um que a gente vai fazer dois shows.
1: São oito países.
2: Oito.
1: Amsterdã, França, Inglaterra, Irlanda. Irlanda, né? Dublin, Irlanda, né?
0: Ai, vocês estão muito chiques.
2: Veja bem, e a gente já volta, já cantando em São Paulo, no Espaço Unimed.
1: Isso.
2: Circo Voador é duas datas, Concha Acústica, Bahia. Ou é Porto Alegre, é uma rotatividade impressionante.
0: Vocês estão chiques demais e merecem todo esse sucesso, super talentosos. Muito obrigada, meninas! Tuani para Team Mix, rádio oficial do Rock in Rio.
4: Boa, Tuani, girando na Cidade do Rock com as melhores entrevistas. Nossa equipe tá aqui, cara, dando um verdadeiro show. Show de verdade na Cidade do Rock. A gente vai pro intervalo comercial e na volta tem o Alok no Palco Mundo.
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6: Team Mix, a rádio oficial do Rock and Roll. Estamos aqui vivendo a expectativa pro show do Alok. A nossa tropa conversou com a galerinha que tá também querendo assistir o show dos Stray Kids. Vamos ver como é que foi isso.
7: Galera, Team Mix é a Team Mix no Rock and Rio. E hoje é dia de K-pop, hoje tem Stray Kids. Cultura sul-coreana. E eu quero saber se a galera sabe tudo sobre a banda e sobre essa cultura. Eu tô aqui com a...
8: Aline.
7: Aline, pergunta, hein? É o quiz da Team Mix. Qual a capital da Coreia do Sul?
8: Seul.
7: Ah, essa foi fácil demais. Quais as cores da bandeira sul-coreana?
8: Branca, vermelha e azul.
7: Ah, pô, gabarito, hein? Quantos membros, agora sim sobre a banda, dos Stray Kids foram criados na Austrália?
8: Dois.
7: É isso aí. E quais são os membros?
8: Felix e o meu Uted Bangchan.
7: Que isso? É 100%. Pra tirar o 10 agora. Quem já era dançarino antes de entrar no Stray Kids?
8: Linu dançava no BTS.
7: Que isso! 100% de aproveitamento, nota 10. É a Team Mix no Rock in Rio, dia do K-pop. Rádio oficial do Rock in Rio Brasil 2026.
6: Boa, nosso querido Blue, trocando ideia com a galera. Vamos lá, meu querido. Daqui a pouquinho, então, tem a Loki.
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6: Muito bem, meu querido Pedro Miguel, chegou o momento, querido.
10: Chegou o momento, Alok finalmente no palco mundo com o espetáculo dele Keep Art Human, que é onde deixa a arte, mantenha-se humana, e vai trazer 1.500 drones, tá com uma expectativa gigantesca pra esse show, que é a conexão do Brasil com a Coreia hoje, no dia de hoje do Rock in Rio, né? Então, é toda uma expectativa pro que o Alok vai apresentar, quais os mashups ele vai realizar pra fazer essa conexão entre o Brasil, a Ásia e toda a multiculturalidade que tem hoje aqui no Rock in Rio.
6: Bom demais, cara. Um DJ de 35 anos, uma carreira... Vou falar o que da carreira do Alok, né? Um hit atrás do outro e o cara promete fazer história com um espetáculo especial e único. Ele chega ao festival com esse projeto incrível e uma versão aí exclusiva. Vai fazer uma apresentação aqui épica, ao que tudo indica. Ninguém tá esperando nada menos que isso, certo, meu querido Pedro?
10: Certíssimo.
6: Cara, muita gente aqui já aguardando pra esse show.
10: Muita gente, a Festival Rock tá lotada. É muita força do fenômeno que é o K-pop. As pessoas estão esperando muito Stray Kids. Teve até aviso hoje no telão pra galera ficar um pouco mais espaçada do palco, porque a galera tá antecipada mesmo, tá nervosa, tá cantando em todos os palcos alternativos do festival. A antecipação tá bem grande. Mas o Alok vem exatamente também coroar uma edição que tem bastante DJ no palco mundo. É uma edição que a gente tem um recorde histórico, Calvin Harris fechando como headliner.
6: Foi demais o Calvin Harris.
10: Foi demais. Hein? Ele mostra o poder do DJ, do produtor, fazendo os mashups ao vivo, construindo essa cadência, e ele veio, né? Chegou o cara.
6: Vambora! Alok ao vivo no Palco Mundo!
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1: Time, a gente segue direto da cidade do Rock, a Loki acabando com tudo no palco mundo, um negócio de não sei quantos bailarinos,
2: 45 Pedrão. Bailarinos isso, no palco, cara. Coreografados pelo Urban Theory, que é um coletivo de dança, e o cara tá trazendo esse, que é o espetáculo dele, Keep Art Human, que é espetacular, é uma sensação estética surreal, porque os bailarinos trabalham com os braços em movimentos sincronizados, é uma coisa de louco, e a cidade do Rock tá impactada, porque eu ouso dizer que hoje, como DJ, o Alok é o mais impactante dos DJs que tocaram na edição. Pedro Sampaio tem um desafio grande amanhã, hein?
1: É, rapaz, deixou o sarrafo alto pro Pedrão, né? Pro teu xará. Mas vamos lá, vamos curtir Alok ao vivo no palco mundo do Rock and Roll.

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Responde uma coisa aqui. Já tem alguém cansado aí? Então eu quero ver muita energia agora. Geral tirando o pé do chão. Vamos fazer o rock and roll.

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0: Bora pra fora.
1: Tô aguentando cidade... essa adrenalina não, irmão.
0: A cidade do rock tá em polvorosa, ainda mais agora que o Alok, não coincidentemente, colocou um K-pop pra tocar. Gnarly, que é um sucesso mundial, a cidade do rock foi abaixo. Os fãs de K-pop estão malucos aqui.
1: Acabaram de descobrir que estão no dia certo,
0: no
1: mesmo.
0: No dia certo.
1: Vambora com o Alok, Pedrão. Que negócio tá louco aqui.

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0: Que isso? Aí, voltei agora no tempo, hein, Pedrão?
1: Não, a Loki fazendo um mashup de uma música icônica do Black Eyed Peas com a cultura brasileira, né? Aí Jonathan não tem como Costa, ficar parado.
0: Né? Jonathan Costa, Tempos de Furacão 2000, que é isso, brother? Aí, ó, melô do minigame agora, cumpadre. Vai brincando. É uma Loki no palco Mundo do Rock in Rio.

0: Liga a luz aí, deixa eu ver essa galera. Liga a luz da pista aí, deixa eu ver.
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0: Senhoras e senhores, recebam com muito carinho para se juntar com a gente essa noite. Chega mais, Ziba!
1: Muito boa noite, Rocker!

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Que vai ver! Que sonho tá aqui, gente. 10 anos. 10 anos que a gente lançou esse som. Quando eu escrevi essa música, eu tava pensando em desistir da carreira de ser cantor. E essa música mudou minha vida. Acredite no sonho de vocês. É um sonho tá aqui hoje com esse cara tão especial. Tamo junto, Alok. Queria convidar todo mundo pra cantar assim com a gente, ó.

0: no bolso e chamando pra ele numa noite que, na teoria, né, o K-pop manda no palco mundo. O cara tá fazendo, representando a cultura brasileira de um jeitinho especial, com um show magnético, com convidado, com vocal, com eletrônico, bailarino, tudo que ele tem direito.
1: 40 bailarinos, né, mano?
0: 45.
1: 45 cincados no palco, né?
0: Cincadíssimos.
1: Maravilhoso.
0: Trazendo todo o conceito dessa turnê, que é manter a arte humana, né? Que é não fazer uma projeção com telão, mas sim trazer bailarinos de verdade, fazendo tudo sincronizado, ao vivo, pra deixar todo mundo de queixo caído.
1: Showzão orgânico do Alok, amigo. Fala sério, hein?
0: Orgânico, muito bom.
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0: 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Pedro, que apresentação do Ziba incrível, hein, cara?
1: Que apresentação, o Alok tá botando o Rock and Roll.

Rock in Rio, e essa próxima música aqui, a gente finalizou essa semana e queria apresentar pra vocês em primeira mão, tocando pela primeira vez na vida agora pra vocês, Alok, Carlos Delanese e Ziba Monday. Vambora!

0: direto do Palco Mundo. 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
2: Isso é um marco muito importante que o Rock in Rio está olhando para uma direção onde muitos outros não estão, na qual está olhando para a geração, que é uma geração onde está mudando o mundo, vocês estão mudando o jogo. Eu queria que vocês soubessem que quando foi anunciado, eu vi muita gente falando, pô, mas como assim? Quem é Stray Kids? K-pop? Como pode? E aqui está a resposta essa noite, ó. Vocês. Então, sejam vocês, não se importem com o julgamento das pessoas mais chatas do mundo. Se expressem. Se expressem. Muito, muito obrigado por estar me permitindo fazer parte de vocês, com essa noite com vocês, fechou? Eu vim aqui para somar forças, estamos juntos, amo cada um de vocês. E agora, a parceria nova, segredo, mas vocês vão descobrir depois quem é.

Nós criamos tudo isso. As máquinas, a inteligência, os sistemas que agora sabem mais sobre nós do que nós mesmos. Mas entre tanta precisão, esquecemos o essencial. A arte de estar vivo. A vertigem de ser humano. E é isso que nos torna insubstituíveis. A nossa imprevisibilidade. E quando somos imprevisíveis, mudamos a percepção do contexto em que estamos inseridos. E isso é arte. Foi assim que culturas milenares atravessaram o tempo. E mesmo as que deixaram de existir, seguem vivas através de sua arte. E é a arte que escreve no tempo o que fomos e revela o que ainda podemos ser. O futuro não depende só da evolução da tecnologia. Depende da evolução da consciência. De criar um futuro onde o humano não é apagado, é ampliado. Onde a Terra não é deixada, é reverenciada. Onde a arte não é gerada, é sentida. Porque é através dela que dizemos: nós estivemos aqui. Nós estamos aqui. Nós estaremos aqui.

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0: Muito obrigado, Rock in Rio! E agora, eu vou descer aí também pra assistir os Donos da Noite, Stray Kids, quem faz barulho?
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2: Que apresentação icônica foi essa, Pedrão? Me explica que eu tô sem entender nada até agora, irmão.
3: Não, a Loki botou a Cidade do Rock no bolso e eu ouço isso, dizer, mano, que ele elevou muito o nível dessa edição, que tem muitos DJs no palco principal. Calvin Harris foi headliner, o Alok agora, né, quase fechando o palco mundo numa quase headliner, e o Pedro amanhã, Pedro Sampaio, tem uma tarefa extremamente difícil pra botar um super show aqui, pra animar todo mundo, trazer cenografia, trazer bailarinos. Esse foi realmente um dos shows mais impactantes que o Alok já fez aqui na Cidade do Rock. Ele que também toca no palco New Dance Order, com a família dele, os pais dele, que são pessoas importantíssimas na música eletrônica. Mas ele hoje, no palco mundo, mostra que tem todo o cacife pra ser realmente um cara que faz a diferença no mundo, não só como DJ, mas como performer mesmo, trazendo tudo que é de melhor, de mais moderno, de mais elevado, e ainda assim trazendo um conceito muito interessante, que é trazer a arte como uma coisa humana, como uma coisa que se faz a partir de empatia, a partir de aproximação, a partir de sentimentos reais.
2: Importante você falar isso, que a gente vive num mundo hoje tão artificial, né, cara?
3: Exato. E ele brinca com isso, né? Ele traz 1.500 drones pra poder falar que a arte continua sendo humana, feita por pessoas, para pessoas. Então ele ainda traz essa dicotomia do que ele fala com a própria tecnologia, né? Usar esse palco que tem quase, são equivalente a 10 andares, um edifício de 10 andares,
2: é louco,
3: ele,
2: mano,
3: elevou esse palco a quase o dobro com, verdade, os drones. Então o cara traz uma estrutura pra falar de tecnologia, mas pra falar do ser humano.
2: Maravilhoso, cara, um baita espetáculo de baita som espetáculo e luz. E assim como a gente ficou impressionado aqui, eu tenho certeza que esse público aqui de praticamente 100 mil pessoas também tá super impactado com tudo que viu aí, com tudo que presenciou, e não acabou ainda, hein, cara?
3: E a última coisa que eu queria dizer é que dá muito orgulho de ver e falar que esse artista é brasileiro.
2: Cara,
3: porque ele é um dos maiores artistas do mundo hoje, né? Um dos maiores DJs que a gente tem no mundo, mas ele é brasileiro. Isso dá muito orgulho de falar.
2: E a família é toda fera também, né?
3: Fera demais, é baluastres da música eletrônica.
2: Verdade, o Bhaskar teve aqui, a gente trocou uma ideia e foi...
3: Farupi e Canta, os pais dele, são essenciais pra música eletrônica.
2: Bom demais, bom demais. Bom, a gente fecha essa participação do Alok no Palco Mundo dessa maneira incrível. E daqui a pouquinho tem Stray Kids fechando essa quinta noite de Rock in Rio. Cara, nossa tropa... Fala
3: tem
2: comigo,
3: Jamiroquai também no palco Sunset.
2: Isso, no Sunset.
3: Pra trazer mais um molho também pra essa noite, fazer essa multiculturalidade aqui na Cidade do Rock.
2: Boa, boa. Nossa equipe tá girando por aí, cara. Encontraram com ninguém menos que Gabi Lohan. Amo Gabi Lohan. Vamos ver como é que foi essa entrevista aqui. Fala aí.
4: Fala, galera. Team Mix, Tuani, diretamente da área VIP do Rock in Rio, com Gabriela Lohan.
5: Ai, Deus, que convite maravilhoso. Gente, hoje o dia tá maravilhoso. K-pop bombando. Ruaça acabou de sair do palco. Eu sou louca por ela. E agora vem o quê? Stray Kids pra bombar com tudo.
4: Agora, Gabi, falando de Rock in Rio, você que já veio para várias edições, conta pra gente uma história emocionante, inesquecível com Rock in Rio.
5: Nossa, uma história emocionante, tem tantas, né, mas acho que emocionante num lugar bem legal, ano passado, o Neil, o show dele, do Palco Mundo, eu tava assistindo o Pitch, eu fiquei louca, e aí eu descobri que ele tem três mulheres, e aí eu fiquei alucinada, então foi um show incrível.
4: Foi um showzaço mesmo. Agora, eu tô sabendo que você tem uma história com a gente, com a rádio. Conta pra gente essa história.
5: Gente, em 2017, 18, eu queria muito no show da Miley Cyrus, mas eu não tinha dinheiro pra comprar ingresso. Mas eu tinha um sonho e um telefone fixo em casa. Minha mãe saiu pra trabalhar, eu entrei no telefone e comecei a ligar e me cadastrar pra participar do Cadeira Elétrica na época. Eu perdi o primeiro Cadeira Elétrica.
4: Perdeu!
5: Mas eu usei a lei da atração e liguei de novo e consegui de novo e ganhei o show. E vim aqui no HSBC Arena na época assistir o show da Miley Cyrus.
4: Gente, que momento é esse, tá vendo, gente? Gabriela Lohan, cadeira elétrica, tá pensando o quê?
5: Acreditem que as promoções são verdadeiras, porque a gente vê assim, acha que, ah, é combinado, ah, é mentira. Não é, gente. Eu não era ninguém, eu já era alguém, obviamente, mas eu não tinha relevância nenhuma na época e consegui os ingressos, então você também pode.
4: Tá vendo? Então acredite nas promoções e participe também. Um beijo, aproveite!
2: Cara, que legal esse bate-papo da Tuani com a Gabi Lohan. Tá vendo aí, cara? Cadeira elétrica, o game interativo da Rádio Mix. Maravilhoso, maravilhoso, cara. Bom demais essas histórias. E a gente vai assim, cara, se encontrando na Cidade do Rock, ouvindo histórias maravilhosas. É um local pra isso, né, cara? Pra se encontrar, um local de grandes encontros. Falando em grandes encontros, daqui a pouquinho no palco Sunset, Jamiroquai fazendo um show imperdível também. A galera vai se movimentando aqui de um lado pro outro na Cidade do Rock. Daqui a pouquinho também tem Stray Kids. Além disso, diversas ativações de marcas. Todo mundo tá andando aqui pela Cidade do Rock. Tá podendo pegar brinde, conhecer pessoas novas. Tá curtindo esse evento do jeito certo. Até, com muita alegria.
3: Até casamento tá tendo na Cidade do Rock.
2: Você tá doido. E aí, Pedrão, arrumar um casamentinho aqui na Cidade do Rock, de repente?
3: Eu tô passando, tá?
2: Eu também.
3: Eu tô passando. Mas, pra quem quiser, tem até capela aqui.
2: É verdade. Se precisar de padre, tamo aí.
3: Se precisar.
2: A gente segue direto da Cidade do Rock. Daqui a pouquinho, tamo de volta. 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
6: Tinix, direto do palco Sunset, onde nesse momento tá rolando o show do Jamiroquai. Senhoras e senhores, JK, Robbie Harris, Paul Turner, Derek McKenzie, Matt Johnson e Nate Williams. Quebrando tudo no Sunset é o Jamiroquai ao vivo no Rock and Roll.

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1: Time Mix, a rádio oficial do Rock in Rio, direto da cidade do rock. Meu camarada Pedro, que show é esse do Jamiroquai?
2: Show muito energético, o cara tá trazendo o Exit Jazz, que é a característica mais marcante dele. Acabou de cantar Traveling, então o show tá mantendo aquela energia, botando a cidade do rock pra cima.
1: Maravilhoso, maravilhoso. A gente segue curtindo Jamiroquai. Daqui a pouquinho tem Stray Kids, a última atração do palco mundo. A cidade do rock já vive essa expectativa. Vambora! Mais Jamiroquai pra você, ligado, ligada, em 102.1 Team Mix, rádio oficial do Rock and Roll.
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1: Okay.
2: Team Mix, rádio oficial do Rock in Rio, tá rolando o show do Jamiroquai no Sunset. Galera, indo à loucura, meu querido Pedro. Que showzaço, hein,
3: loucura. Jamiroquai, que é uma banda, né? Uma construção, um projeto musical que fez muito sucesso. Tem clipes icônicos, como a Virtual Insanity. E tá aqui trazendo pro Rock in Rio toda essa carga de história deles.
2: Loucura, cara. Jamiroquai acumula aí 40 indicações aos prêmios aí ao longo da carreira e em vários lugares do mundo. Jamiroquai é brabo demais, bombou na Billboard, o MTV Music Awards também, enfim, cara, com Virtual Insanity, muitas músicas boas, estouradas, e vem fazendo um show animal aqui no Rock in Rio.

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2: Senhoras e senhores, Jamiroquai, indo pra reta final do show, né, Pedrão?
3: Pra reta final, inclusive de roupinha verde e amarela, né? Porque não pode faltar os gringos virem aqui e usar uma nossa bandeira brasileira pra poder fazer esse carinho na gente.
2: E esse cocarzinho de LED ainda, todo um charme, né?
3: É, porque antigamente ele usava um cocar indígena mesmo.
2: Não quis se apropriar hoje.
3: É, hoje em dia ele deu uma atualizada.
2: Hoje não,
3: com medo de ser cancelado.
2: Hoje não,
3: ele botou um de LED. E fato interessante pra galera que tá assistindo de casa, ele assinou um disco, um CD aqui na plateia, da plateia, e devolveu pra menina, uma coisa bem bonitinha.
2: Isso foi muito legal, ele se abaixou ali no break da música, assinou o disco, maior carinho. Pô, sensacional esse show, cara.
3: E agora, um dos maiores sucessos do cara.
2: Então vamos ouvir, né? Jamiroquai ao vivo, no palco Sunset do Rock in Rio.

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1: Obrigado, thank you so much.
2: T-Mix, a rádio oficial do Rock in Rio, nesse momento. Jamiroquai no palco agradecendo ao público por esse show maravilhoso, nosso maravilhoso. Querido JK dando as caras ali, mostrando porque essa banda é icônica.
3: Não, existe essa banda... desde 1992.
2: Cara, são anos de estrada.
3: E é mais tempo de Jamiroquai do que eu tenho de existência.
2: Pra tu ter uma noção disso, né, mano? É muita vibe aqui na cidade do rock. E a galera tá aqui, mano, andando de um lado pro outro, já também na expectativa do último show do Palco Mundo, que é a galerinha do Stray Kids. Hoje é o dia do K-pop na cidade do rock. E a gente vai para um breve intervalo comercial. Daqui a pouquinho estamos de volta transmitindo tudo o que acontece aqui no Rock in Rio. Já já tem Stray Kids, meu querido Pedrão.
4: Stray Kids, fenômeno coreano.
2: Vamos pro break e a gente volta já.
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0: Team Mix, meia-noite 3, muito boa noite, Mônica Bittencourt na área, vamos junto. Estamos aí na expectativa do show dos Stray Kids, tá todo mundo já pronto, já com as suas lanternas ligadas. Enquanto o show não começa, que vai começar daqui a pouquinho, vamos conferir a entrevista que eu fiz com a Duquesa, maravilhosa, que fez uma participação incrível no show dos Garotinhos. Vamos nessa! Olá, eu sou Mônica Bittencourt, tô aqui com Duquesa maravilhosa, que se apresentou agora no palco Sunset, né? Participando do show dos Garotinhos. Como é que foi essa mistura de Duquesa, os Garotinhos? Como é que foi isso?
2: Gente, foi desafiador. Eu senti que despertou um lado meu de experimentar. Eu fui uma banda muito bonita, um palco muito cheio, com muitas pessoas realmente muito talentosas. Os Garotinhos me receberam tão bem. O repertório também incrível e eu senti muito, muito, muito orgulho de pertencer à cena da música brasileira, de fazer música com pessoas jovens também e fazendo música em português com tanta garra e amando tanto ser brasileiro. Eu saí daqui desse show amando mais ainda, mais do que eu já amava de ser Brasil, de ser BR mesmo, e é isso, de fazer música boa.
0: Maravilha, parabéns pelo show, pela participação e tudo. Você vai curtir ainda o Rock in Rio? Qual show você já viu ou ainda quer ver?
2: Então, eu gostaria de curtir mais um pouco, mas a gente vai embarcar pra São Paulo porque a gente faz um outro festival.
0: Ela está bombadíssima.
2: Um outro festival. E eu vou descansar um pouquinho pra voz ficar bonita, tá tudo certo, descansar beleza e aparecer linda ainda nesse final de semana.
0: Maravilha, obrigada, Duquesa. Sucesso.
2: Beijo
0: pra você.
2: Muito obrigada, galera.
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0: Pedro, está começando Stray Kids diretamente do palco mundo.
3: Primeiro ato de K-pop a ser headliner do Rock in Rio.
0: Vamos curtir então.

0: Eles estão entrando agora no palco ao som de uma gritaria das fãs, das Stays, né? Que é o nome do fandom.
1: E um exército de bailarinos, todos vestidos de branco, os caras super estilosos, pra fazer história aqui no palco do Rock in Rio essa noite.
0: E os shows de K-pop, do Stray Kids, de todas as bandas de K-pop, tem muita dança, muita coreografia.
1: É, eles trouxeram uma passarela exclusiva que só eles usaram essa noite pra modificar o palco da Cidade do Rock pra essa apresentação.
0: Caramba! Estão subindo agora no palco. E as Stays enlouquecidas, gritando muito aqui na Cidade do Rock.
1: E a Cidade do Rock tá toda piscando porque os light sticks, que são característicos dos shows K-pop, estão piscando pela Cidade do Rock toda.
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1: E aí, Brasil? Oi, oi, oi! Faz barulho! Mais alto!
2: Uau! Isso é drift, não?

0: Pedro, eles falando aí português com a galera,
1: fazendo,
0: né?
1: Muito carisma. E como uma coisa que já tá acontecendo hoje na cidade do rock, os astros estão vindo da Coreia, estão trazendo tradutores ao vivo para conseguir se comunicar com quem tá aqui.
0: E a galera indo à loucura mais uma vez.
2: Pessoal, tem muita gente aqui, é surreal.
0: Tá lotada a cidade do rock. E brilhando muito, né?
1: Muito, eles são muito estilosos, são um grupo de 8 meninos. Eles estão bem animados, bem vestidos e demonstrando essa felicidade de estar aqui na cidade do rock com os fãs brasileiros.
0: E arrasam nas coreos, né?
1: Arrasam nas coreografias.
2: Muito bem, e graças a vocês estamos aqui muito honrosos no Rock in Rio.
3: Obrigado, Brasil!
4: Obrigado!
3: 그래도 여러분들 위해서 정말 많은 것들을 준비했는데
2: E pra vocês a gente preparou muita coisa.
3: 오늘 저희와 함께 신나게 달릴 준비 됐나요?
2: Mas vocês estão preparados pra se divertir e ir à loucura com a gente?
3: 그럼 우리 멤버들
2: Peraí, os nossos membros
3: 오늘 기분이 어떠세요?
0: Stray Kids é um dos maiores fenômenos da música da atualidade, né?
1: Maiores fenômenos. Como a gente estava falando aqui desde cedo, o fenômeno do K-pop é um fenômeno que tem acontecido no mundo todo.
0: É verdade.
1: E o Rock in Rio, com a noite de hoje, ele coroa esse movimento como um movimento geracional, musical, de cultura também, né? Porque não é só a música, mas a expressão, tudo que corrobora esse mundo, tudo que rodeia esse mundo, faz parte do novo universo da geração Z e de todo mundo que curte cultura pop.
0: Então é isso, a gente estava fazendo até, né, uma matéria sobre os dialetos, os termos do K-pop, né? Eles têm todo um universo próprio,
1: tem,
0: né, para determinar o cantor preferido.
1: Sim.
0: Então é todo um universo específico, né?
1: E tem todo o universo da cultura coreana, como os doramas, como tudo isso que rodeia isso, faz parte desse imaginário e desse senso de coletividade.
0: Eles surgiram em 2017, num reality show, né?
1: É uma banda formada em reality show. É uma coisa que o brasileiro sabe muito bem, como Rouge, Bros... E eles estão aqui trazendo música para a cidade do rock.
0: Vamos curtir mais um pouquinho.

0: sentindo hoje?
1: Eu estou me sentindo muito bem.
0: Vocês estão se divertindo?
1: Are you guys having fun?
0: Estão se divertindo?
1: Very good, very good.
0: Muito bem.

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0: E aí, Pedro? Um arraso, hein?
1: Stray Kids, que foi a atração mais buscada no Google Trends dessa edição de 2026, hein?
0: Cidade do Rock lotadíssima. Pessoal acampado desde cedo pra ficar perto da grade.
1: E todo mundo com camisa da banda, cantando o dia inteiro. Quando eu vim pra cá pro estúdio, eu vi muita gente cantando em grupinhos, em rodinhas, se preparando pra esse show.
0: Não, é que é muito legal, é que famílias inteiras, né? Tem os pais, curtem os filhos. E não tem só adolescentes que curtem K-pop. Tem muita gente mais velha também. A minha tia mesmo está aqui. Minha tia tem 70 anos, é apaixonada por K-pop. Está aqui curtindo e tem várias pessoas também.
1: O público feminino é bastante numeroso com a galera de K-pop.
0: É verdade.
1: Gosta bastante.
0: Agora eu acho que eles estão trocando de roupa, talvez. Estão numa transição.
1: Uma transição, uma vídeo intro que a gente chama do show. Fazendo uma transição de palco. O palco do Rock in Rio tá agora pegando fogo com os escritos de Stray Kids.
0: E outro grande diferencial dos Stray Kids, né? Que eles mesmos que produzem a maior parte das músicas,
1: isso,
0: né?
1: Eles têm um trio de produtores e fazem as produções de todas as músicas deles. E não terceirizam essa parte, né? Então isso aproxima os integrantes da composição das faixas e também da interpretação delas ao vivo.
0: É esse estilo, assim, né? Que mistura hip hop, música eletrônica, os vocais, né? É uma mistura muito maneira.
1: E a banda dos caras é muito boa também.
0: Né?
1: É uma banda que faz um som ao vivo muito pesado, muito forte, com bastante baixo, bastante bateria.
0: Mas nesse momento a gente tá com os solos, né, instrumentais da banda.
1: Solo de baixo. Piano agora. Pra mostrar que a banda também dá um show à parte. Os caras também detêm recorde na Billboard 200 de álbum da Mônica. Que eles são uma das maiores bandas de K-pop que existe.
0: E você sabe que Stray Kids quer dizer crianças perdidas, né?
1: Isso.
0: Representa a ideia de crianças perdidas buscando os seus sonhos juntas.
1: É como as crianças que faziam parte da história do Peter Pan. As crianças perdidas ali na floresta são eles, os Stray Kids. Muito light stick na Cidade do Rock, piscando incessantemente, dando todo o tom que estica essa sensação de que o palco também é parte da plateia e a plateia também é parte do palco. Quando esses light sticks estão acesos, piscando e todo mundo batendo eles no alto, o palco se estende, né?
0: E eles são light sticks específicos, né? Cada banda de K-pop tem o seu light stick.
1: Tem seu light stick, tem uma cor, tem um formato, tem toda uma sincronologia pronta aí pra fazer parte dessa comunidade.
0: E brilha sincronizado com o show, né?
1: Com
0: as músicas. Muito maneiro.
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0: Expectativa aí da volta do Stray Kids. Devem estar trocando de roupa, tomando uma aguinha. Aí eles estão de volta aí, ó. Já com outro figurino.
1: Figurino todo branco, uma túnica. E um balé tomando conta.

0: Ei, Pedro.
1: Eles estão, além de ícones da música, eles também são ícones da moda, você sabia, Mônica?
0: Ah, é?
1: Os oito são embaixadores de grifes como Gucci, Louis Vuitton e por aí vai.
0: Precisam respirar um pouquinho, né? Não sei como é que eles conseguem cantar e dançar as coreografias difíceis, né?
1: E também interagir com o público, né? Como a gente já comentou, eles estão aqui com uma tradutora simultânea. Eles falam na língua deles e a tradutora traduz para o português para a multidão toda acompanhar.
0: E as letras, né? Parece que elas são misturadas coreano.
1: Inglês, coreano.
0: Inglês.
1: Pra que essa empatia, essa percepção que as pessoas conseguem cantar, né? Porque é uma língua que ainda não é dominante no mundo todo. Na Ásia ela tem grande repercussão, tem grande impacto. Mas no Ocidente nem tanto. Então eles misturam palavras em inglês com a linguagem original deles pra poder você conseguir cantar, né? E a tática tem funcionado, tá? Porque eles estão indo super bem na parada de singles da Billboard, que ranqueia tanto as músicas dentro dos Estados Unidos quanto fora dos Estados Unidos. E eles têm posições absurdas e recordes que se igualam a da Taylor Swift, por exemplo.
0: Caramba! Ele já tem 6 álbuns de estúdio,
1: seis,
0: né?
1: 6 álbuns de estúdio, isso.
0: E tem EPs, álbuns, outros projetos também, né?
1: E como a gente comentou, eles foram um grupo montado por reality show, né?
0: É verdade.
1: Pra grande empresa sul-coreana, que já tem know-how no mundo de entretenimento, mas eles foram criados num reality show, assim como a gente já fez aqui com o Bros, com o Rouge, com Estrelas da Casa e qualquer outro formato desse tipo. Eles são fruto de programas de televisão.
0: E agora bombou no mundo inteiro, né? Muito legal de ver.
2: Bom, de qualquer forma, quem já assistiu, muito obrigado por ter vindo de novo.
3: Bom, vamos ver, hoje,
2: e quem veio pela primeira vez, a gente vai mostrar pra vocês o que é Stray Kids de verdade.
0: E Pedro, eles também já ganharam vários prêmios, né? Já ganharam mais de 100 troféus em grandes premiações.
1: Eles são destaque em premiações. Inclusive, a gente teve uma polêmica na última edição dos indicados do Grammy, porque eles queriam separar uma categoria para a música coreana, música asiática. E aí, ícones da música asiática se revoltaram contra a premiação, porque realmente é uma forma de você segregar esse estilo de música dentro de uma única categoria e ela não participar dos prêmios principais. Então, cabe muita discussão ainda sobre esse assunto, mas as principais bandas de K-pop já estão se posicionando.
0: Eles vieram pro Brasil no ano passado, né?
1: Isso.
0: E aí estão voltando agora. Já levaram 175 mil fãs pros shows ano passado e agora... Nossa, a cidade do rock está lotada, você não consegue andar.
1: E uma coisa engraçada também é que correlaciona os grupos, né? O BTS, que é outro grande grupo de K-pop, teve um dos dançarinos de apoio, o Lee No, como agora integrante do Stray Kids. Então ele é uma ligação entre as duas grandes bandas
0: bacana.
1: De K-pop.
0: O Army e as Stays.
1: Exatamente. São esses os nomes dos fandoms.

0: E eu descobri que tem umas expressões, né? O bias.
1: Isso.
0: E o ut.
1: Você tá fluente,
0: Mônica.
1: Tô
0: fluente em K-pop, já sei tudo. O bias é o integrante preferido da banda, né?
1: Isso.
0: E o ut é aquele, o preferido de todas as bandas de K-pop,
1: exatamente,
0: né?
1: Exatamente.
0: Vamos curtir mais um pouquinho.
1: Vamos.

0: Stay. Faz barulho! Mais alto! Lindos, lindos. Beautiful.
1: 진짜 분위기 미쳤네요.
2: Sério, essa energia aqui tá demais.
1: 진짜 장난 아니에요.
2: Sério, sem brincadeira.
0: 여러분들이 저희 Stray Kids를 얼마나 기다렸는지 너무 느끼고 있습니다.
2: A gente tá super sentindo na pele o quanto vocês esperaram por nós e Stray Kids.
0: Yeah.
3: Ah, 근데 진짜.
2: Mas sério.
3: Sentimos saudades. 진짜 보고 싶었어요.
2: A gente realmente queria muito ver vocês.
0: Valeu!
4: Ei!
3: Stays, 저희 보고 싶었나요?
2: Stays, vocês também estavam com saudades de nós?
4: Yeah! Yeah! Stray Kids! Stray Kids! Stray Kids! Stray Kids! Stray Kids! Stray Kids! Stray Kids! Stray Kids!
0: Woohoo! Brasil! Brasil! Brasil! Brasil! Brasil! Brasil! Brasil!
4: Incrível!
3: Vocês são os melhores!
5: Curtindo aí o showzaço do Stray Kids aqui no Palco Mundo. A gente vai pro intervalo e já já tem mais transmissão. Não sai daí, não.
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0: Team Mix 1 e 7, a gente tá de volta aí com a transmissão do Stray Kids no Palco Mundo, botando todo mundo pra dançar. Eles estão arrasando, hein, Pedro?
3: Arrasando, os caras estão trazendo todos os sucessos deles, como Thunderous, Domino, Maniac, Top Line, estão fazendo todas as stays. São as fãs dos Stray Kids cantarem e se desesperarem aqui na cidade do
0: Rio. Muita gente chorando,
3: pulando, batendo stick, light stick. A cidade do rock tá realmente em polvorosa.
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4: Oh,

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1: Tá ouvindo aí as fãs enlouquecidas, é? Espara um pouquinho.
2: É, são as stays, elas estão nervosas aqui. E hoje a movimentação tá mais do que fora do comum. Até a Prefeitura do Rio, os órgãos de trânsito da cidade falaram que a movimentação tá acima do normal aqui na área da Cidade do Rock. E a gente está aguardando eles voltarem para o palco.
1: Telão. E o trabalho mais recente dos Stray Kids é o mini álbum This and That, lançado em agosto. E o disco chegou ao primeiro lugar da Billboard, a parada de álbuns norte-americana. E eles estão acostumados, né? Essa é a nona vez que um trabalho do grupo chega ao topo do ranking.
2: E nessa década, eles e a Taylor Swift detêm esse recorde.

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1: Obrigado, Brasil! Te amo!
2: Se divertiram!
1: Ah, né, 여러분, 아쉽게도 마지막 무대만 남았습니다.
2: Pessoal, infelizmente só sobrou apenas a última música.
1: Ah, 근데 마지막이만큼 정말 멋지고.
3: Acabaram de anunciar que é a última música do show, mas tô achando que é última música, não. Acho que eles estão jogando um verde aí.
2: Grandioso pra vocês.
3: Pro pessoal pedir mais. Vão dar uma saída, depois eles voltam. Estão aí conversando um pouquinho com a plateia, que tá gritando muito. Mas estão tentando entender o que, que o público tá gritando. Estão olhando assim pra plateia, tentando identificar.
2: Não vai, não vai.
3: É muito bacana isso deles conversarem, né, com a plateia, assim, tem uma relação muito próxima.
4: Valeu.
2: Vocês querem ir mais uma vez, então?
3: Aí, ó.
4: Do you want one more?
2: Vocês querem mais uma?
4: Let's go one more! Stay.
3: Será que vai ser só uma?
2: Stays. O que era mesmo?
1: Pera para tu?
2: Preparados?
1: Ah, preparados?
2: Preparados?
1: Alright, sing with me.
4: Whoa, grounded everywhere, all around the world. Shoot!
1: Mas é tu!
4: One more time!
3: Pedro, a cidade do rock, cantando junto
5: em
3: com os Stray Kids em coro. Eles anunciaram que é a última música, será?
6: Será que é fim do show? Será que tem bis?
3: Será que eles estão jogando verde, vão tocar mais? Ou essa é a última mesmo?
6: Eles também brincaram com a plateia que poderiam ficar aqui até o dia amanhecer.
3: Vamos ver, vamos ver.

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1: Te amo.

0: Obrigado, Brasil!
1: É isso, eles terminando agora, hein, Pedro?
2: Stray Kids botando fogo na cidade do rock.
1: Os fogos,
2: agora os fogos de artifício estão tomando conta do céu e botando os fãs naquele estado de êxtase, né? Porque é o show que muita gente aqui tá esperando a ver há muito tempo. Então os caras estão realizando o sonho de muito fã.
1: Estão aí nos últimos momentos do show.
0: Thank you, Rock in Rio! Thank you, Rock in Rio!
3: Obrigado, everyone. Obrigado.
0: Levanta o teu véu.
4: Pessoal, nos vemos na próxima.
1: Tá aí. Stray Kids se despedindo. Do palco mundo, botou todo mundo pra dançar. As meninas estavam enlouquecidas, gritando, chorando, desmaiando, passando mal.
2: Cantando as letras todas.
1: Cantando as letras, as coreografias.
2: As letras misturam as línguas, né? Então é muito bonito ver a galera aprendendo outra cultura, se identificando com outra cultura e mostrando isso tudo aqui no palco. E é um show bem falado, né? Eles criam bastante conexão com o público.
1: É verdade.
2: Cantam bastante, conversam bastante. Isso faz com que as fãs se sintam muito especiais. Até ensaiaram, claro, palavrinhas em português para não deixar ninguém sem coração, né? Com aquele coraçãozinho na mão.
1: É, e saíram do palco dançando ali o passinho do Jamal.
2: E fizeram uma entrada fora do comum, né? Eles entraram no palco caminhando pela frente do palco, o que não é convencional, né? Fizeram essa entrada diferente e utilizaram aqui o que a gente falou mais cedo, a estrutura da passarela em T, que vai avante, né? Além do que o palco mundo já oferece. Então isso trouxe uma dinâmica diferente pro show deles que ninguém ainda teve durante o Rock in Rio, né?
1: E hoje foi um dia, assim, né? Um dia dedicado ao K-pop. A gente tava falando disso, né? Desse movimento que é o K-pop. Então, a gente teve outras bandas também, de outros estilos, mas teve esse foco especial no K-pop,
2: né? O dia de hoje é uma coroação da música, do fenômeno, né? Não só a música, mas a cultura coreana, sul-coreana e asiática, como um expoente. Que a gente pode até, inclusive, criar essa relação como 85, o rock era o ritmo da juventude, da rebeldia, da inovação. Hoje em dia, o ritmo da inovação, da juventude mesmo, é um K-pop, um trap. Obviamente que a gente tem as bolhas, né, muito mais existentes hoje em dia por causa dos algoritmos, mas o K-pop em si desponta como um fenômeno bem grande, massivo, com bastante ouvinte, com bastante fã, bastante público. Então, o Rock in Rio coroa esse fenômeno hoje.
1: Olha lá, ó. O palco voltou a acender.
2: Aquele bis, né? Aquele bis.
1: Será que eles voltam? Será? Vamos escutar. Ó, eles estão voltando agora pro palco. Acho que vai rolar um bis, hein? Para a loucura das stays. Vamos escutar um pouco mais. Eles voltaram, Stray Kids, direto do palco mundo.

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3: Peraí.
1: Let me go up.
3: Deixa subir porque eu tenho uma coisinha que eu queria fazer.
1: Okay. All right, Brasil, let's go.
3: Aí, bora, Brasil.
1: Nossa, nossa, assim você me mata. Ai, se eu te pego, ai, ai, se eu te pego.
4: Surpresa, Pedro.
5: É maravilhoso, os caras estão cantando um setlist que toda fã queria ouvir. Incluindo Walk No More, incluindo Ceremony, incluindo Run It, que é um grande sucesso da banda, Mirror. E eles estão fechando o show com Tic Tic Boom, This Is Dead, que são as que as fãs querem muito ouvir, aquelas pra fechar.
4: E eles cantaram agora... Nossa, nossa, assim você me mata.
3: Esse barulho, a gente vai embora.
4: Olha, se despedem, mas não acho que vai, mas não vai.
5: É, aquele gostinho de vai, quero mais.
1: Faz barulho! Mais alto! Let's go, Felix.
5: E é impressionante o tamanho do coro das fãs gritando com a interação deles. É muito alto, a gente ouvindo daqui da Cidade do Rock. É muito alto o barulho que todos os fãs fazem quando cada vez que eles interagem com elas.
1: Tic Tic Boom Festival Brasil, let's go! Brasil! Alright!

0: Obrigado, Brasil!
1: Pessoal, vocês são demais!
2: Obrigado!
3: Será que agora acabou mesmo?
4: Agora eles cantaram Tic-Tic-Bom, um grande sucesso, mas ainda faltam alguns sucessos deles, hein? Nenhuma fã vai embora sem ouvir algumas músicas.
3: Vamos ver então se eles vão pra mais um bis.
2: Are you sure?
1: Certeza!
3: Eles vão de saideira ainda. Ainda tem saideira pela frente.
2: Tem!
3: E as fãs vão à loucura nesse momento.
1: Vocês têm alguma música que querem ouvir?
4: Agora elas vão pedir a música que elas querem ouvir.
1: Não, tem que falar uma por vez.
5: Aí outro que a gente vai mandar.
1: Como é que a gente vai falar uma por vez? Desse jeito a gente não vai embora?
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3: A cada fã tá pedindo uma.
4: Uma, é. E eles já estão, eles estão com uma roupa branca, né? Todos suados, já dançaram pra caramba. As fãs já estão polvorosas, porque eles já estão completamente encharcados de suor, dançando, cantando.
2: Are you not tired?
1: Vocês não estão cansados?
2: Are you sure?
1: Certeza?
2: Do you want to go home?
1: Vocês querem ir embora pra casa?
2: So, you want one more?
1: Então vocês querem mais uma?
2: Yanti! Huh? Do you want one more?
7: Yes.
2: Yeah? Okay. Yanti wants one more!
7: Brazil! You want Hall of Fame?
2: Yeah, they want the Hall of Fame, all right.
8: Hear the people coming in.
4: A gente está esperando This Is That tocar porque é um grande sucesso do grupo. Eles puxando um coro, interagindo com os fãs. Um show muito interativo. Eles conversam bastante com a plateia.
3: Isso é uma
4: essa conexão.
3: É uma característica bem forte do K-pop, né? De ter essa relação próxima.
4: Relação próxima, mas eles são mais de dançar, cantar do que conversar tanto.

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3: Um dos integrantes ali tirou a camisa.
4: Tirou a camisa e o outro sempre jogando garrafinha de água na cabeça.
3: Tá morrendo de calor.
4: Molhou todo.
3: Hoje tá um dia quente, né?
4: Quente, pras fãs de K-pop, então...
3: Ainda bem que não choveu, né? Imagina.
4: É, olha, Mônica, eu não botaria as mãos tão ao céu assim, porque a previsão pra amanhã e domingo não é,
3: boa. Não é boa. Vamos torcer, né? Mas pra ver se continua esse tempo bom.
4: Ó, mais um
3: tirando a camisa. Ameaçou, ele ameaça que vai tirar e não tira. Estão ali brincando com as fãs.
4: Esse é o passinho do Jamal.
5: Brasil, te amo!
3: Eu acho que esse é o mais empolgado, né?
4: Definitivamente, do quanto ele já gastou de água atacando na cabeça.
3: Será que agora acabou?
4: Agora é o fim, hein?
3: Acho que eles ainda voltam.
4: Acho que é o fim, Mônica.
3: É isso. Vê se eles vão voltar aí pra mais um bis. Não sei, acho que não. Acho que já foi. Então esse foi o show do Stray Kids, diretamente do Palco Mundo. Esse dia dedicado ao K-pop. Teve Jamiroquai também. O show do Jamiroquai foi incrível.
4: Foi bastante diverso na Cidade do Rock. Que a gente teve de tudo. Inclusive, artistas como Jamiroquai, que tem o Accent Jazz como característica principal. Os coreanos, trazendo a cultura asiática aqui para a Cidade do Rock, demonstrando a força desse fenômeno. A gente teve também a Loki fazendo a ponte com o Brasil e trazendo um show de DJ muito bem executado.
3: Muito maneiro o show da Loki.
4: Ele teve uso de drones, ele teve uso do palco, da estrutura do palco inteira, né? Que a gente tá vendo aqui um novo Palco Mundo sendo apresentado pra gente esse ano, com 10 andares de altura. Então é uma coisa realmente magnífica e a Loki conseguiu dobrar isso com o uso de drones. Fez uma apresentação iniciada com uma inteligência artificial que conversava com a gente aqui na Cidade do Rock para poder clamar exatamente o que a arte deve ser, né? Continuar humana para continuar conectando e continuar sendo a porta de entrada e a porta de saída do sentimento dos seres humanos. Então, sendo que a Loki amanhã também faz show aqui com outro show, não o Rave the World. Então, é bem legal ver o Alok sendo duplamente escalado para esse Rock in Rio. E eu aponto o Alok hoje como um ponto alto, tá? Eu acho que ele foi a minha apresentação favorita. Foi a apresentação que mais empolgou a galera. Agora os fogos estão aqui surgindo na Cidade do Rock para finalizar mais um dia. E eu acho que o Alok não só hoje se destacou como uma grande potência, mas ele também bota a barra lá em cima para Pedro Sampaio amanhã.
3: É
4: porque
3: verdade.
4: Porque essa edição é uma edição de DJs, né? Uhum. A gente teve Calvin Harris sendo headliner, a gente teve o Alok hoje no lugar de prestígio, sendo o terceiro a cantar no Palco Mundo, e amanhã a gente tem o Pedro Sampaio fazendo a estreia dele no Palco Mundo aqui no Brasil. Ele já tocou no Rock in Rio Lisboa, mas aqui no Brasil é a estreia dele. E depois do show do Alok, com 1.500 drones, 45 bailarinos, cenografia, coreografia sincronizada, todo o uso da multidão em prol dele, amanhã o Pedro Sampaio tem uma tarefa dificílima pelas costas para empolgar e para botar todo mundo aqui para dançar. Mas é claro que também não é uma tarefa impossível pro Pedro, porque a gente viu já no Rock in Rio Lisboa, por exemplo, ele arrastando a multidão dançando, vai no cavalinho, uma coisa maluca. E eu já tô sabendo que o palco do Pedro Sampaio vai trazer muitos sofás. Já tive algumas informações sobre a cenografia do palco dele. Ele vai animar também. Amanhã também a gente tem Gilsons aqui na Cidade do Rock, que promete ser um showzaço. Conversei hoje com o Francisco Gil, meu amigo, e ele me contou algumas coisas do palco do show.
3: Deu algumas surpresas, dá pra você dar um spoiler pra gente do que vai rolar?
4: Ele me mata se eu disser spoiler, né?
3: Mas deve ter alguma participação especial, né?
4: O Gilson tem um repertório bastante diversificado, trazendo, claro, a raiz, né, da família Gil, trazendo toda a brasilidade que eles têm, mas... também inovam, né? São pessoas que inovam e vão trazer amanhã pro palco Sunset um show bastante animado. Amanhã a gente tem Demi Lovato também cantando aqui na Cidade do Rock, que também promete, segundo as fofocas da rede social, trazer Pabllo Vittar, o que seria uma consagração da Pabllo Vittar como quase que uma ministra das nossas relações exteriores. Porque a Pabllo é convidada para quase e qualquer show que acontece no Brasil. Desde Madonna, a palco do Palco Mundo, ela já participou inúmeras vezes. Vou só fazer uma pausa no meu comentário para dizer que o João vai cantar de surpresa aqui na Cidade do Rock e tem muita gente aguardando ele também, tá? Daqui a pouco ele surge ali num palco à parte, né, de patrocinador, mas ele vai cantar aqui também o Memórias Póstumas, que é o último álbum dele.
3: É verdade, as meninas estavam numa expectativa para assistir o João. Não, hoje foi bom demais, eu concordo super com você. O Alok botou todo mundo pra dançar, as meninas que estavam esperando K-pop, né? Os pais que vieram acompanhar as adolescentes, então botou todo mundo pra dançar, os pequenos, os grandes. Foi muito bom mesmo.
4: Ele faz realmente o que um DJ se propõe, né? Esse é um performer que anima, que faz uma mistura, mixagem, né? O que a gente chama na discotecagem de misturar uma música a outra, igualar os tempos, igualar os baixos. É você fazer uma mistura que trabalha o novo, o antigo, botar a galera pra dançar, mesmo que ela não conheça a música, vá pela batida. Ele fez com maestria isso hoje. Mas também o Alok tem uma escola muito boa, né? Os pais do Alok, o irmão do Alok, todo mundo é DJ nessa família. E amanhã a família inteira vai tocar aqui, lá no palco New Dance Order. Então vai ser Swarup e Ekanta, que são os pais do Alok, trazendo os pilares da música eletrônica aqui pra Cidade do Rock. Assim, é o primeiro dia do segundo final de semana e ainda falta muita coisa pra gente ver nessa edição do Rock in Rio. Tem muita coisa pela frente, muita.
3: E teve também JP, Lued Luna,
4: Zainara também trazendo a força da música paraense, nortista, pro palco aqui. O que é muito bonito de ver também como o Rock in Rio tem ficado aberto cada vez mais a cada edição à brasilidade, né? Porque o Brasil é um Brasil com S e que cabem muitos Brasis dentro do Brasil, né? A gente tem exatamente a cultura nortenha, a cultura nortista, a cultura nordestina, a cultura gaúcha. Então tem muito Brasil e ainda a gente vai ver isso nessa edição, porque a gente ainda tem Carol Biazin trazendo o sulismo, né, dela pra cá. A gente tem muita coisa pra ver nesse Rock in Rio aí.
3: E amanhã vai rolar Maroon 5, tem muita coisa boa. Mas é isso, amanhã a gente conversa, a gente que tem volta. Muito assunto pra amanhã e vai ser bom demais. Ainda tem 2 dias de Rock in Rio e você fica ligadinho aqui na Team Mix, rádio oficial do Rock in Rio. A gente termina aqui nossa transmissão. Até amanhã. Beijo!
4: Beijo!
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1: 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E hoje mais um dia de Rock in Rio, mais um dia de chuva pela cidade maravilhosa. Vai ficar um predomínio de céu nublado ao longo do dia. Pancadas de chuva também podem acontecer. Sol pode aparecer em momentos pontuais pela cidade. Ventos vão ficar de fracos a moderados. Máxima não deve passar dos 30 graus. Mínima ficando na casa dos 18 graus. Portanto, mais um dia de calor pela cidade. 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
1: 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Lembrando, hoje ainda tem chuva pela cidade do Rio, uma chuva que deve ser mais volumosa, predomínio de céu nublado, com algumas aberturas de sol e máxima chegando aos 30 graus. Para o domingo, aí o tempo muda completamente, vai ficar mais fechado, possibilidade de chuva fraca moderada ao longo do dia e a máxima não deve passar dos 22 graus por conta de frente fria. 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

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Aquele programa que dá uma voltinha no tempo, aquela vibe nostalgia pra trazer vários sucessos lá de trás. 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
4: 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Tá ligado na Mix? Hoje a previsão ainda é de tempo nublado e coberto, possibilidade de chuva ao longo do dia. Você que vai pro Rock in Rio, leva a capa de chuva, leva o guarda-chuva também. A máxima é de 28 graus, segundo o Sistema Alerta Rio da Prefeitura. 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
11: 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Tá feia coisa pela Pinheiro Machado. Caiu uma árvore na altura do Fluminense em direção ao túnel Santa Bárbara. Bloqueado e ainda tem caminhão parado por ali no sentido Botafogo. Vai pelo Rebouças ou então aterro do Flamengo. 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

0: partir daí, ele assume novamente a identidade de He-Man e retorna ao planeta Eternia para enfrentar seu maior inimigo, o temido esqueleto. O herói é vivido por Nicholas Galitzine, enquanto o vilão ganha vida na interpretação do ator e cantor Jared Leto. Mestres do Universo já pode ser assistido no catálogo do Prime Video. 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

0: Não sai daí, não.
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2: 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Aproveite esse tempinho assim pro Rock in Rio, nada, afasta a galera chegando no terminal rodoviário e tá a rua Equador congestionada, área de desembarque bastante movimentada. Avenida Brasil com perda de tempo em Deodoro, um carro em guiçu em direção ao centro. E em Vaz Lobo, Avenida Ministro Edgar Romero, uma batida com carro e moto seguindo pra Avenida Monsenhor Félix. 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

0: Globo de Ouro, além de ser indicada ao Oscar. E a gente vai escutar agora essa pedrada no baú da Team Mix Express, Blaze of Glory, do Jon Bon Jovi. Vamos que vamos!
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5: 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Esse trânsito de acesso da linha amarela para a Avenida Ayrton Senna já está ficando pior. Indo em direção à Barra da Tijuca, os bloqueios em torno da cidade do Rock começam hoje mais um dia assim. Às 2 da tarde, indo até às 5 da manhã, Avenida Embaixador Abelardo Bueno, trecho da Engenheiro Carlos Carvalho e acesso. 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
1: 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É daqui a pouco, às 14h, que vai rolar a abertura dos portões para mais um dia do melhor Rock in Rio de todos os tempos. O maior festival de música e entretenimento do mundo tá demais, hein? E a festa continua. E hoje, o line-up tem Alok, dessa vez no palco New Dance Order, Gilsons e Daniela Mercury, Pedro Sampaio, Mumford & Sons, J Balvin, Demi Lovato e Maroon 5. Fica ligado aqui em 102.1, que a gente traz tudo que tá rolando sempre direto da cidade do rock. 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
6: 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Tá ligado na Mix? Foge do túnel Santa Bárbara saindo da Zona Sul, ainda tem congestionamento na Pinheiro Machado, depois de uma queda de uma árvore, ainda tem um trabalho de retirada dos galhos por ali, então vai pelo Rebouças ou Aterro. 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
1: Aposto que você acompanhou tudo o que aconteceu no primeiro final de semana do Rock in Rio. A cidade do rock já viveu encontros inesquecíveis, shows emocionantes e momentos que vão ficar na memória. E ainda tem muito mais música e emoção vindo por aí. A festa continua com Stray Kids, Maroon 5 e 21 Pilots no palco mundo, além de muitas outras atrações e experiências por toda a cidade do rock. E para não perder nenhum momento dessa edição, siga arroba Rock in Rio nas redes sociais. 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
0: Team Mix, meio-dia e 31, tá começando aí o Top Team Mix, bom demais, hein? Com as mais pedidas da nossa programação, aquelas que fazem mais sucesso, aquelas que estão na boca do povo, né? Fala sério, bom demais. Ó, a gente começa com essa daqui, que tá no quarto lugar aí, olha, sinceramente, no meu coração, ela é number one, mas vamos.

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1: Team Mix, meio-dia e 39. Você curtiu aí o som da Lady Gaga e Bruno Mars? Die with a Smile, na terceira posição. Bom demais, hein? Mas agora a gente vai fazer aquela pausa pra gente poder fazer uma viagem lá pra 2004 com essa música aqui que bombou o Top Team Mix de 2004 do The Killers. Você conhece essa? Ah, essa eu tenho certeza que

0: The Smile. E no quarto lugar, One Republic, Need Your Love. Acabou.
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1: Team Mix, 1:15. Você curtiu aí o som do Oasis, Wonderwall. Antes teve BTS, Swim.

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1: Super Team Mix. 1h34, você curtiu o som das Pussycat Dolls com Buttons? Antes teve...

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0: Mix, agora 12:04 e começou o segundo sábado do Rock in Rio Brasil 2026. Olha, se você ainda não sabe, o estúdio da Team Mix se mudou literalmente aqui para a cidade do Rock. A Team e a Mix estão unidas, levando até você todos os detalhes dessa cobertura histórica. Aqui no 102.1, você fica ligado nas curiosidades, bastidores, entrevistas, dicas e, claro, né? A transmissão ao vivo na íntegra dos principais shows. Olha, o line-up desse sábado tá recheado com Gilson e Daniela Mercury, João Gomes e Orquestra Brasileira, Alok de novo, sim, já te explico. Panther and Sons, Pedro Sampaio, J Balvin, Demi Lovato, Maroon 5 e muito, mas muito mais. Fica ligado aqui no 102.1 para não perder absolutamente nada. G-Mix, rádio oficial do Rock in Rio Brasil 2026. Estamos no clima, penúltimo dia de festival. Já pinta aquela saudade, aquele friozinho na barriga. E vamos falar com ele, que é meu fiel escudeiro nessa transmissão. Enzo Luiz Guilherme da Silva Sauro.
2: Como é que tá, Serginho? Tudo bem?
0: Tudo beleza, cara.
2: Deu pra descansar de ontem pra hoje?
0: Rapaz, confesso pra você que é uma maratona e você tem que ter um preparo físico pra encarar essa cobertura do Rock in Rio. Sabia disso, Enzo?
2: Ainda mais ontem, muita gente pra gente caminhar por aqui. Você demorava o triplo do tempo, porque era muita criança.
0: Muita
2: era
0: gente,
2: muito,
0: né?
2: Muita gente, só que tava lotado.
0: Ingressos esgotados ontem, né?
2: Exato, ingressos esgotados ontem e hoje muita gente aqui pra ver Demi Lovato.
0: E tá esgotado também.
2: Tá esgotado também, segunda vez que ela vem ao Rock in Rio, a primeira vez foi em 2022. Ela vem em 2022 com uma era mais rock.
0: Mais rock and roll, é verdade.
2: E agora ela volta pra era pop, a era que agradou tantos fãs na época que ela trabalhava como atriz também. Então, assim, hoje a expectativa é alta pra Demi Lovato fazer seu debut do pop no Rock in Rio.
0: Pode crer.
2: A primeira vez foi cantando rock, vamos ver como é que vai ser isso. Hoje tem Pedro Sampaio.
0: Nosso Pedro internacional Pedro Sampaio hoje, abrindo o palco mundo.
2: Irmã, aí, se tem uma pessoa que tem hit, é Pedro Sampaio. Te falar, tem no mínimo mais 8 que a gente sabe de cor.
0: Agora,
2: o pessoal vai dançar muito aqui hoje no palco mundo.
0: Sem dúvida. Agora, eu tô achando, o Enzo, isso é achismo meu, tá?
2: Diga.
0: Pedro Sampaio, J Balvin, não sei não, pode rolar algum esquema, hein?
2: Eu acho que vai ter algum esquema, deve ter alguma participação especial do J Balvin. Eles têm música juntos, que é a música Perversa. Então, assim, deve aparecer ali.
0: É
2: os dois estão aqui, como é que eles não vão aparecer?
0: E agora, fechando o palco mundo hoje, Maroon 5 de novo, de volta aqui ao Rock in Rio, também vai ser um showzaço, né?
2: É, vai ser um showzaço, Maroon 5, que eu já fui no show. Lembra quando a Lady Gaga tava pra vir e cancelou e o Maroon 5 fez o show no lugar? Eu estava aqui presente, vim pra ver a Lady Gaga naquele dia, acabei vendo o Maroon 5, mas bom show, tá? Muito sucesso. Minha mãe, Dona Leila, é muito fã, Serginho.
0: Mark Sunset também vai estar sensacional hoje.
2: Vai estar sensacional. Gilson, né? Brasilidade, um pouco de brasilidade. A gente já teve ontem com o JP, teve ontem com os Garotinhos, hoje volta com o Gilson. Vai ser também um pouquinho ali, deve ter homenagem pra Gilberto Gil, pra Preta Gil também. Vamos ver como é que vai ser isso. Deve ser um show emocionante hoje, Serginho.
0: A bola já tá rolando, Enzo. A bola já tá rolando.
2: Já tá rolando.
0: Tá com a gente. Vou cruzar pra você e você faz de bicicleta, hein?
2: Vambora. Vou fazer.
0: Quero ver.
2: Posso errar às vezes, mas vamos lá.
0: Bora com tudo aqui na Team Mix.
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0: pelo Rock in Rio. Em 2019, o meu fiel escudeiro Enzo estava lá no gargarejo, curtindo de montão o show do Drake, cercado de polêmicas, né, Enzo?
1: Sérgio, a gente falou sobre a chuva aqui que apareceu domingo, apareceu segunda-feira, no show do Drake foi uma tempestade.
0: É mesmo?
1: Choveu muita coisa. Só que assim, ele também não ajudou muito. Ele não colocou iluminação no palco. Ele evitou a transmissão na televisão. Ele evitou, olha, que fotógrafos fotografassem o show.
0: E é surreal. E por que você acha que eu falo toda vez que eu desanuncio Drake aqui na J-Mix?
1: O que você fala?
0: Eu falo marrentão. Porque é marrentão a beça.
1: Pô, mas trouxe, esses caras
0: trouxe até um chefe de cozinha pra fazer comida pra ele.
1: Trouxe o chefe de cozinha e assim, a organização do Rock in Rio foi lá e falou, nunca mais vem.
0: Agora, essas palavras não são minhas, é de Roberto Medina.
1: Roberto Medina.
0: É o primeiro artista banido do Rock in Rio, né?
1: Não, e assim, realmente, né, ele não fez muita questão de fazer um show muito bom, porque assim, eu gostei porque eu sou fã, gosto muito do Drake, pra mim mesmo embaixo de chuva foi maneiro, mesmo sem conseguir enxergar ele direito, mas assim, pô, você não colocar uma iluminação, você não preparar um show especial para o Rock in Rio, isso aí não faz o menor sentido. A gente tá vendo aqui com esse telão novo do Rock in Rio, todo mundo preparando coisas diferentes, coisas que não são dos shows das pessoas, só que aí o Drake vem pra cá e faz de qualquer jeito. Parece que faz meio que na má vontade. Aí
0: é
1: não tem
0: um
1: como.
0: Super artista, mas quem sabe, né, futuramente o Roberto Medina não volta atrás e ele volta aqui pra uma outra edição do Rock in Rio. Vamos torcer.
1: Faz um vídeo pedindo desculpa.
0: É isso.
1: Aí acabou.
0: Tá certo. Vamos pro intervalo, daqui a pouquinho a gente tá de volta.
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0: Mix, agora 5 minutos para as 3, o som dela, Zara Larsson, Lush Life, fechando a sequência, teve Guns também, Sweet Child O' Mine. Aliás, a Zara Larsson se apresenta amanhã no palco Sunset, fechando os trabalhos por lá. Não é isso, Enzo?
1: Exatamente. Eu queria muito ver o Serginho fazendo a coreografia de Midnight Summer.
0: Ai, tá bom.
1: Porque é a coreografia que tá bombada nas redes sociais. Todo mundo tá esperando pra fazer isso. Eu queria ver o Serginho fazendo.
0: Não tenho essa malemolência, não. O esqueleto aqui tá travado.
1: Ah, que isso. Mas existe outros tempos, né? Como a gente tocou aí agora Guns N' Roses, né?
0: Guns N' Roses.
1: É, naquela época o pessoal não fazia coreografia. Era mais pra ouvir a música mesmo. Hoje em dia o pessoal
0: vem pra fazer coreografia. Bater cabeça, fazer rodinha, né? Enfim. O Guns que se apresentou aqui já no Rock in Rio por 5 edições, né?
1: É, o cara quase sócios do Medina, né?
0: A gente falou das polêmicas também do Drake. Uhum. O Axel é cheio de polêmica também com o Rock in Rio, e mesmo assim se apresentou 5 vezes.
1: Ah, quando traz público, né, Serginho? Aí a gente aceita as polêmicas, a gente aceita tudo. Não tem porquê de não querer o Guns N' Roses aqui, né?
0: Então, é verdade.
1: Acaba que tá tudo em casa.
0: Pois é, bora pro intervalo. Daqui a pouquinho tem mais som pra você e mais uma edição do Super Team Mix.
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5: É, Team Mix, agora 3 e 2. Estamos aqui ao vivo, direto da cidade do Rock. Nesse penúltimo dia de Rock in Rio. Olha, queria agradecer a sua audiência, a sua participação, você que está aí conferindo toda a transmissão da Rádio Team Mix desde sexta-feira, dia 4 de setembro. Que deve estar se perguntando: caramba, mas só o Serginho que fala? Só o Enzo que fala? Só tem esses dois aí no estúdio da Team Mix? Lógico que não. Tem uma equipe envolvida nisso tudo aqui. Eu quero ouvir a galera aí gritando, falando também. Grita aí, meu povo! Enzo, não Oi. Tem só nós dois, tem uma galera.
7: Tem uma galera, nos bastidores, é um time, né? Que trabalha nas redes sociais, é um time que trabalha na produção. Por exemplo, você vê as entrevistas, o povo fala,
5: é verdade.
7: Porque tem um produtor, é porque tem um videomaker. Então, assim, pô, tá todo mundo aqui trabalhando 12 horas por dia, filho. É de cada um ali no seu papel e tal. Então, assim, é um trabalho muito bonito de se ver, tá?
5: Eu vou falar uma coisa pra você. É, você pode acessar aí as redes sociais da Team Mix pra você conferir todo esse material, todos os vídeos, tudo que a gente apronta aqui, tudo que a gente leva de emoção, de informação pra você. Inclusive, tive uma informação, Enzo, que a gente tá batendo recordes e recordes.
7: Exato. Lá no arroba Mix Rio FM. Então, assim, siga arroba Mix Rio FM pra você acompanhar tudo, porque, assim, dificilmente, Serginho, você não foi impactado por algum conteúdo da Rádio Team Mix no Rock in Rio. Então, assim,
5: com certeza.
7: Dificilmente não chegou pra você. Então, você tá vivendo em outro país.
5: E a
7: porque
5: gente...
7: aqui a gente tá fazendo tudo toda hora e todo dia.
5: E tem muita coisa pra acontecer ainda. Afinal de contas, hoje é o penúltimo dia, dia esgotado hoje.
7: Exato.
5: Vai ter um montão de coisa e com certeza não vai passar nada despercebido por nós.
7: Ah, não vai passar, não passa mesmo. Ontem teve gente dançando K-pop aqui na entrada do estúdio. Tem gente sendo entrevistado o tempo todo. TZ da Coronel, Cabelinho. Hoje vamos ver, daqui a pouco pode ter Pedro Sampaio. Será que o Pedro Sampaio vai falar com a Rádio Team Mix?
5: Ó, rapaz, com certeza, como não, já tô sabendo aí do esquema, cara. Vambora então?
7: Bora, vambora.
5: Como prometido, partiu Team Super Mix.
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5: A partir de agora, 40 minutos de música com padrão de qualidade que só a gente tem. Dá um gás aí, tá no ar.
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1: Team Mix, agora 20 para as 4, Super Team Mix, 40 minutos de música com padrão de qualidade que só a gente tem. Billie Eilish, Birds of a Feather, Teve Counting Crows, Accidentally in Love, Maroon 5 e muito mais. Fechou essa edição aqui, ó.
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1: Team Mix, 15 minutos para as 4. Estamos de volta ao vivo direto da cidade do Rock. Olha, Criolo, Amaro e Dino, essas três figuraças chegam aqui na cidade do Rock trazendo um projeto em que a música assume um protagonismo acima de qualquer outra definição. Enzo Luiz.
19: Oi. E assim, é muito maneiro que assim, tem um piano de cauda no meio do palco que é tocado pelo Amaro Freitas. E assim, ele traz toda uma vertente diferente, mais clássica, mais intimista, com o rap do Criolo. Assim, é muito interessante essa mistura que tá tendo, que eles tocam juntos desde 2024 e pela primeira vez estão tocando aqui no Rock in Rio juntos.
1: E a outra parceria recente, né? 2024?
19: É pra cá, é, pertinho, vamos, dois anos.
1: Bota aquela beliscadinha.
19: Bota o som pra gente aí, por favor.
1: Aquela beliscadinha lá no palco Sunset, vamos lá.
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1: Espetacular, simbora, vamos cumprir um pouquinho. Criolo, Dino e Amaro, ao vivo no palco Sunset nesse exato momento, abrindo os trabalhos hoje aqui, né, no Rock in Rio.
19: Tá abrindo os trabalhos aqui pra gente, que é curtir uma boa música brasileira.
20: Pra dançar um chachado na Paraíba, ela tinha uma dança diferente e dançava que nem uma guariba.
21: Eu acho que não é assim. Eu me recordo, porque isso é coisa da cultura do nosso povo, é lindo e está sendo esquecido, então a gente veio para resgatar. Não que a gente esteja à altura, mas só para relembrar que a música do Brasil é a melhor música do mundo. Eu e as regionalidades amo. Merecem respeito, porque é a regionalidade que faz isso acontecer. Puno, forró de comadre, Sebastiana, pra dançar um chachado na Paraíba. Ela tinha uma dança diferente e dançava que nem uma guariba. Ela tinha uma dança diferente e dançava que, quer ver, ó? E gritava
18: Criolo,
20: e gritava
18: e Dino, direto do palco Sunset.
21: Então, sejam vocês muito bem-vindos ao palco Sunset, Criolo, Amaro e Dino, e viva a cultura brasileira. Então é pra o mundo inteiro ouvir, então. E gritava.
1: É pra você sentir o clima do Rock in Rio, a galera interagindo, muito bom, né não, Enzo?
19: Muito maneiro, o Criolo ali trazendo outras vertentes, não só do rap, e assim, o público indo com ele, tá? Cantando junto, ó.
1: Isso aí.
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0: som do Leon, Because of You, TV in the Imagine Dragons, Thunder, Team Mix, a trilha sonora do Rock in Rio.
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0: Simbora, ao vivo, direto da cidade do rock, atenção, Pedro Sampaio, um
2: Pedro
0: dos DJs.
2: Pedro Sampaio. Gosta?
0: Pedro.
2: Gosto pra
0: Sampaio.
2: Caramba.
0: Pois é, um dos DJs brasileiros mais estourados pelo mundo. Olha, esteve em 2024 no palco Sunset e vem dessa vez para sacudir o palco mundo. Tem noção, Enzo Luiz?
2: Pô, é muito maneiro porque, assim, sabe o nome do show dele hoje? Abraça o amigo e pula. Então, assim, tem nada mais Rock in Rio que fazer isso. Você abraçar Verdade. Seu amigo e pular e entrar no clima do Pedro Sampaio, que é o hit atrás de hit. Irmão, hoje não vai ficar ninguém parado e vai ter muita coreografia aqui no Palco Mundo, tá?
0: Olha, a nossa equipe entrou em contato com ele, já marcou lá. Eu falei pra você que era uma surpresa, eu falei, tá aí, a prova tá aqui.
2: Ah, vai ter surpresa?
0: O Bruno entrou lá, conversou com ele.
2: Azevedo, vai ter dança com o Pedro Sampaio também?
0: Vamos conferir esse bate-papo. Vamos lá.
3: Rock in Rio 2026, a gente tá aqui na coletiva do Pedro Sampaio, terceiro DJ no Palco Mundo, nesse Rock in Rio de 2026. Tudo bem, Pedro? Bruno Azevedo, da Rádio Mix. A gente teve Calvin Harris como headliner aqui do Palco Mundo, ontem o Alok, né? Hoje você está por aqui. Na sua opinião, uma nova visão, um novo olhar para a música eletrônica?
4: Sem dúvida, é muito importante a gente ver DJs ocupando esse tipo de espaço, né? Calvin Harris como headliner do Palco Mundo, isso faz a gente sonhar. E eu tô sonhando, eu já entendi que não existe limite pro sonho também, então era um sonho muito distante estar aqui no Palco Mundo, e hoje a gente tá aqui, a gente sabe que para um artista estar no Palco Mundo é um conjunto de muitas coisas, não depende só de um fator, são muitos fatores, e eu fico muito feliz de poder estar ocupando esse espaço hoje e poder estar inspirando futuros DJs, futuros artistas do pop, do funk, a estarem aqui também. Obrigado.
3: Pedro Sampaio, aqui na Team Mix, rádio oficial do Rock in Rio.
0: Valeu, garoto, valeu, Brunão.
2: Muito maneiro.
0: Pedro Sampaio, que participou do Rock in Rio Lisboa, teve algumas participações por lá, especiais, no show dele. Agora a gente fica aguardando se vai ter essas mesmas participações por aqui.
2: É, muita gente falando sobre o J Balvin, né? Que eles têm a música Perversa juntos, que ele tem uma participação ali. Será que ele vai entrar no palco hoje? J Balvin vai estar por aqui.
0: Tanto o J Balvin na participação do show dele, como ele na participação do show do J Balvin.
2: Né? Exato, pode ser o contrário também, né? E assim, muito maneiro ele falar, e muito maneiro a gente ver um artista crescendo no próprio Rock in Rio. 2024 no palco Sunset, agora no palco Mundo. Daqui a pouco ele pode ser headliner no próximo Rock in Rio, quem sabe? Então, assim, muito maneiro mesmo.
0: Por mais que a gente fale, assim, que o palco Sunset é um trampolim para o palco Mundo, né?
2: Sim.
0: Muito pelo contrário, o palco Sunset é um excelente palco também, né, cara?
2: Exatamente, por exemplo.
0: Excelente palco.
2: Amanhã eu conheço gente que vai vir só pra ver a Zara Larsson, que vai ser no palco Sunset.
0: Exatamente.
2: Então, assim, não tem nada disso. O pessoal vai lá e lota e vê o Neo, que já foi do palco Mundo, tocou no palco Sunset esse ano.
0: Verdade.
2: Então, assim, acontece.
0: É isso aí. Muito bem, daqui a pouquinho a gente tá de volta. Segura aí.
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0: Feels Like Me Falling in Love.
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0: Sim, Mix, agora 4:33, conhecido como a maior pista de dança da cidade do rock. O New Dance Water está de volta ao Rock in Rio em 2026 com novidades, hein, pessoal? O espaço dedicado à música eletrônica ganha uma cenografia totalmente nova, com mais de 56 metros de largura, 22 metros de altura e 502 metros quadrados de painéis de LED, criando uma experiência que mistura música, luz e tecnologia. O Rock in Rio 2026 movimenta a cidade do rock até amanhã. Pois é, tá acabando. E a Team Mix, rádio oficial do festival, acompanha tudo de perto com shows, entrevistas, bastidores e muita música.
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14: Team Mix, 20 para as 5, estamos de volta ao vivo direto da cidade do Rock. Enzo do céu.
16: Opa, tamo animado,
14: você,
16: hein?
14: Você, meu fiel escudeiro.
16: Eu tô aqui, não solta a tua mão, Serginho.
14: Diga pra mim o que só você pode ver e ouvir.
16: Então, olha só, o Palco Mundo já tá bem lotado pra acompanhar o Pedro Sampaio, tá? Isso é maneiro, que é o primeiro horário, isso não é costumeiro. Dificilmente o Palco Mundo fica cheio nesse primeiro horário, mas o Pedro Sampaio conseguiu fazer isso. E essa galera ainda vai se mexer bastante, porque assim, todas as músicas do Pedro Sampaio, todos os hits, tem uma coreografia. E aí o pessoal vai lá e vai fazer a coreografia durante o show. E aí vamos esperar a surpresa. Será que vai ter os feats que ele fez com Melody, que ele fez com J Balvin? Será que eles vão aparecer no
14: palco,
16: no,
14: né?
16: No palco? Quase que eu falei estádio agora.
14: Estamos aqui nessa expectativa. O palco já está lá com o nomezão dele gravado. Já Pedro tá Sampaio. Lá. Já tá rolou aqui o espetáculo dos aviõezinhos. Estamos na expectativa. Inclusive, eu sou um cara abusado, você sabe disso.
16: Ah, por favor. Abuse de mim.
14: Sou bem abusadinho. Eu já tô com áudio aqui do palco. Com o mundo, meu
16: irmão. Olha aí, ó, galera.
14: Sente a pressão, Pedro Sampaio.

0: Pedro Sampaio ao vivo no palco Mundo Enzo.
1: Serginho, feiticeira faz o quê?
0: Faz feitiço.
1: Faz feitiço. Acho que ele vai começar com essa aí.
0: Olha isso, hein?
1: Ó, tá criando o clímax já, a galera já tá apreensiva, esperando ele subir no palco.
0: Pedro Sampaio, são mais de 11 milhões de ouvintes mensais somente no Spotify. Além disso, Pedro Sampaio tem pelo menos 7 milhões e meio de seguidores no Instagram e centenas de milhares de plays, especialmente em Sequência Feiticeira, que você fala, acabou de falar.
1: Exato.
0: Jet Ski, Escada do Prédio.
1: Com a Marina Sena, musicaça.
0: Ai, ai, ai, ai, ai.
1: Tá, será que ele tá preparando um feitiço pra essa primeira música? Rapaz? Porque assim, tem um pano branco cobrindo ali o palco.
0: Será que ele vai brotar no meio do
1: povo? Será que ele vai brotar em um lugar diferente, cara? Porque assim, esquisito isso, né? Um pano branco cobrindo o palco todo, alguma coisa vai acontecer. Ó, olha aí.
0: Começou o espetáculo Pedro Sampaio, direto do Palco Mundo.

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1: Pedro Sampaio, direto do palco mundo. 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
2: Enzo do céu, absurdo. Enzo do céu, que é isso, meu irmão? Que é isso?
3: O cara só tem hit, irmão.
2: Olha, deu pra sacudir, já deu pra esquentar essa tarde de sábado aqui na cidade do Rock, Enzo.
3: Pô, é bizarro, porque assim, ó, Poc Poc, todo mundo sabe a coreografia, Feiticeira faz feitiço, todo mundo sabe a coreografia, então assim, irmão, tá todo mundo agora aqui no palco mundo dançando, inclusive o pessoal que tá aqui no estúdio, tá, Serginho?
2: É, não para, galera, não tá parado, não, a galera cara. Se soltou aqui no estúdio da J-Mix. Olha, uma informação importante, o Enzo, que o Pedro Sampaio também é presença confirmada, sabe aonde?
3: Aonde?
2: No show do intervalo do primeiro jogo da história da NFL, aqui no Maracanã. O Pedro Sampaio vai subir ao palco junto com o Rick Martin.
3: Olha que
2: e
3: absurdo.
2: Essa parceria já promete muito, sabia? Vai acontecer no dia 27 de setembro agora, durante a partida entre Baltimore Ravens e Dallas Cowboys. É o batidão do futebol americano no Maracanã, no maior do mundo.
3: É aquele negócio que a gente falou, o Pedro Sampaio já não é mais só do Brasil, ele é do mundo. Então,
2: do
3: assim,
2: mundo.
3: O cara vai tocar agora na NFL, no show do intervalo do primeiro jogo no Maracanã. É um representante do Rio de Janeiro que começou sua carreira em 2017 e quase 10 anos depois está tocando no palco mundo, com ótimas oportunidades, com ótimos hits. Merece isso tudo, ô Serginho.
2: Merece. Mais um pouquinho, mais um pouquinho.
3: Bora.

0: direto do Palco Mundo.
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0: pressão, hein, Enzo?
1: Na pressão.
0: Pedro Sampaio, nesse exato momento, ao vivo, no Palco Mundo, meu camarada.
1: Pô, showzaço até aqui, cara. Ele que botou ali um monte de sofá no palco. Muito maneiro, tá? Parece que a gente tá na sala de casa. É o Pedro Sampaio trazendo esse cenário pouco atípico, né? Você colocar sofá. Já pensou em montar um palco com sofás, Ju, Sérgio?
0: Pois é, rapaz, mas ficou bom, sabia? Mas
1: ficou maneiro, com sofás coloridos
0: todo
1: ali.
0: Todo mundo na sala de casa, só conferindo esse showzaço.
1: E eu gosto disso quando o DJ traz dançarinos, porque o pessoal reclama de presença de palco de DJ, aí vai lá, coloca os dançarinos pra fazerem as coreografias e tal. Showzaço até aqui, Sérgio.
0: Cola aqui na Team Mix, porque daqui a pouquinho a gente vai dar aquela beliscada de novo.
1: Ah, eu quero, por favor.
0: No Palco Mundo, Pedro Sampaio, cola aqui.
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0: O melhor Team Mix do Brasil e tamo de volta.
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0: E agora, hein?
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0: Team Mix, agora 5:09. Tamo chegando com mais uma edição do Top Team Mix Rolê Brasil. A partir de agora, as quatro músicas mais curtidas através das afiliadas da Rede Mix. A gente entra em contato com as nossas co-irmãs para saber o que a galera vem curtindo de montão, né? A galera que interage aqui pedindo sempre as músicas nas afiliadas da Rede Mix. Teremos também a nossa viagem ao passado. Uma afiliada da Rede Mix vai indicar uma música de 2002.

internacional, indicação da Mix. Da Mix Maceió, Maroon 5, This Love, do ano de 2002. O Maroon 5 que marca presença hoje no Palco Mundo. Foi o primeiro grande sucesso do Maroon 5 e a gente tá curtindo esse som ao vivo hoje aqui no Rock in Rio, sem dúvida. Então por aqui também no Top Team Mix Rolê Brasil, Rádio Love Nacional, Detonautas, pedidaça da Mix BH, que abrindo os trabalhos aqui no Top Team Mix Rolê Brasil, Dance Theoria, Madonna, pedido que tá lá bombando na Mix Foz do Iguaçu. A gente continua por aqui no Top Team Mix Rolê Brasil, dessa vez com um pedido que vem outro do sul do país, Mix Londrina, Need Your Love, vamos

0: Brasil.
1: T-Mix, agora 5h27, Top T-Mix, Rolê Brasil, as mais pedidas e curtidas através das afiliadas da Rede Mix, espalhadas por todo o Brasil. Fechamos aqui com a Mix Criciúma, indicou por aqui BTS, Wham, não esquece, hein?
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8: Team Mix, 5h32, estamos de volta ao vivo, Enzo Luiz.
10: Bora.
8: Cara, ele tá quebrando tudo no palco mudo.
10: A gente já teve um pouquinho de Justin Bieber, um pouquinho de Kuduro, um pouquinho de Rihanna, e ele vai fazendo um remix, aí vai botando um hit atrás do outro. Agora ele tá cantando sequência de cante. E assim, daqui a pouco ele vai fechar com chave de ouro, porque vai ter cavalinho aqui no palco mundo, tá?
8: Vamos dar aquele confere então lá no palco mundo?
10: Vamos ver.
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0: Adiltondo no cavalinho, hein?
1: Adiltondo tá incorporando Pedro Sampaio ao vivo no Palco Mundo.
2: Vira o corpinho pra lá. Vira o corpinho.
0: Agora é coreografia, hein? Com o palco, ó. Ao mesmo tempo.
1: Vambora.
0: Bora, bora, Serginho. Vamos lá. Tá comigo? Bora. Pra frente e pra trás, hein, Serginho? Vai. Vai. Ai, que loucura. O palco todo indo.
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1: E aí, Anderson, foi no cavalinho, vai, meu irmão, pode crer.
2: A gente foi aqui, hein?
1: Impressionante, impressionante. Pedro Sampaio botou todo mundo pra dançar, todo mundo pra pular. E ele falou assim durante o show: cadê a chuva?
2: É, cadê a chuva? Porque não teve chuva. Sortudo, né?
1: É, pois
2: quem
1: é.
2: Tem estrela, irmão, pode dormir sossegado. Ele tem estrela, não teve chuva. Showzaço que ele fez aqui, puxando a coreografia. Ele que distribuiu mais de 20 mil leques.
1: É mesmo? Meu,
2: tá o palco, o mundo todo agora batendo leque. Pra música final, que vai vir aí, possivelmente, Céu Azul, música do Charlie Brown Jr., que ele deve fazer um remix em cima. Então, cara, show.
1: E essa versatilidade do Pedro Sampaio é impressionante, cara, né, cara? É, ele mistura com extrema facilidade e tranquilidade funk com pop.
2: Exato, a gente ouviu funk eletrônico.
1: Quando ele tocou Justin Bieber, eu fiquei bolado, a galera foi a loucura também.
2: Filho, musicaça do Justin Bieber, ele tocou Rihanna, aí ele tocou funk antigo. E agora vai tocar o Charlie Brown pra fechar. Então, assim, ele tem a leitura também do que a galera quer ouvir.
1: É verdade.
2: Assim, hoje, como é a galera mais do pop, não é só do funk, ele vai lá e solta um Justin Bieber, solta uma Rihanna pra conquistar o público. O Alok fez isso ontem com o K-pop. É uma atitude inteligente, né?
1: É,
2: o pessoal fica falando que é o pendrive, mas assim, o DJ tem a leitura de quem tá ali assistindo o show dele. Isso é importante.
1: Exatamente. É música, conexão e emoção. Essa é a Team Mix.
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0: minutos para as 6, som do Mr. Probs, Waves, teve ainda Bruno Mars, I Just Might.
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3: Team Mix, 10 minutos para as 6. Enzo, meu querido, diga.
5: Tô aqui com o Celo Dutti, que acabou de tocar no palco Supernova. Cara, como é que é a emoção de tocar num dos maiores eventos de música do mundo?
6: É intensa. É bem intensa.
5: Primeira vez no Rock in Rio, né? Você nunca nem tinha vindo como visitante.
6: Sim, primeira vez como visitante, como artista.
5: O que você sentiu aqui do Rock in Rio que te fez falar, pô, é isso aqui, que é esse caminho que eu quero seguir pra daqui a pouco vir mais vezes pro Rock in Rio, vir mais vezes pro evento? O que você viu de diferente?
6: Sim. Eu acho que toda a experiência é diferente, né?
5: Uhum.
6: A quantidade de pessoas, o tamanho do evento, as atrações que são, o que representa pra um artista tocar num lugar como esse. Engrandecedor, assim, é emocionante estar aqui, presenciar isso como artista.
5: Tem algum sonho de feat com algum pessoal do Palco Mundo, do Palco Sunset?
6: Tem muitos feats.
5: Muitos feats. Mas assim, um que você sonha assim em tocar?
6: Gilberto Gil, pô.
5: Gilberto Gil.
6: Ah, tá. Indiscutivelmente.
5: Caraca. Mas qual o seu disco favorito do Gilberto?
6: Todos, sim.
5: Todos?
6: Ele traz uma elasticidade musical, uma criatividade, uma coesão, assim. Não é simplesmente pegar uma sanfona e colocar num instrumental de reggae.
5: Uhum.
6: Não é só isso. Quando ele faz isso e você ouve, você sente. Na minha opinião, é a elite da música mesmo. Então, pra mim, ele tá acima, assim. Não tem como. Qualquer coisa dele é boa.
5: E você vê sua musicalidade batendo com a musicalidade do Gilberto Gil, né?
6: Só se eu fosse muito delirante. Um pouco arrogante também. Sim, ele é uma referência. Ele é algo que eu quero ser parecido ou próximo. Sim.
5: Muito maneiro te receber aqui. Obrigado por vir aqui no estúdio Team Mix. 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

0: 605, som da Taylor Swift, The Pain of Aphelia, David Coldplay, Clocks, e agora?
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0: Muito bem, Rock in Rio segue como uma das marcas mais presentes na memória e no coração dos brasileiros. Olha, uma pesquisa realizada pela Nielsen apontou que o festival é um evento aí mais importante realizado no Brasil nos últimos anos, à frente de acontecimentos como Olimpíadas, Copa do Mundo, Fórmula 1 e Carnaval. O levantamento feito com mais de 1.300 pessoas entre 15 e 50 anos no Rio de Janeiro e em São Paulo também colocou o Rock in Rio como a segunda marca que mais emociona os brasileiros entre algumas das maiores marcas do país. Entre quem frequenta festivais, o Rock in Rio aparece na primeira posição quando o assunto é emoção. O evento também foi apontado como a quinta marca mais amada pelos brasileiros. Com 41 anos de história, o festival chega a mais uma edição reunindo grandes nomes da música nacional e internacional na cidade do rock.
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0: Team Mix, a rádio oficial do Rock in Rio, som de Isa e Falcão, pesadão. Tamo aqui, cara, direto da cidade do rock.
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0: Pois é, a nossa equipe tá girando por aí, buscando as melhores informações. E o som de brasileiro, esse trio incrível que abriu os trabalhos lá no Palco Favela hoje, estiveram aqui no nosso estúdio, trocaram uma ideia com o nosso parceiro Enzo Grisalho. Bora saber como é que foi esse papo? Fala aí, rapaziada.
2: Fala, galera. Team Mix aqui, diretamente com o som de brasileiro, que acabaram de tocar no Palco Favela. Cara, como é que é pra vocês que vieram da Vila Kennedy e tá agora num dos maiores palcos do mundo?
3: É isso que você falou. Como é que é, tá? Sair de Vila Kennedy e tá num dos maiores palcos do mundo. É incrível, mano.
4: A gente tem mais ou menos 10 anos de caminhada. Essa caminhada foi importante pra nos amadurecer, pra poder aproveitar tudo isso que a gente viveu aqui.
5: A gente sonhou muito com isso e a gente trabalhou muito pra isso também.
6: Sinceramente, ainda não sei ainda se mensurar, explicar, porque acho que ainda tô assim anestesiada, sabe? O Soul, ele veio pra falar sobre essa existência humana, né?
2: E agora poder curtir um pouco o Rock in Rio. Vocês querem ver alguma coisa em especial hoje?
3: É a primeira vez que a gente vem ao Rock in Rio também. Então é a primeira vez vindo, a primeira vez tocando. Então a gente tá assim, igual criança. Muita coisa pra ver.
5: Tem Gilsons hoje. Tem no Palco Mundo, Maroon 5, que a gente também quer assistir, a gente tá louco pra assistir, a gente só assistia na TV, assistia aqui pessoalmente. A gente vai curtir isso aqui, a gente vai curtir esse festival.
2: Muito obrigado pelo tempo de vocês, tá? De verdade. E é isso.
5: Valeu.
2: Tchau, tchau. 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
0: Gilsons, Daniela Mercury e Olodum, direto do palco Sunset.
7: Meu parceiro Enzo Grisalho.
8: A Bahia invadiu o palco Sunset, tá?
7: Tá rolando agora, vamos sentir um...
8: Por favor, sobe o som pra
7: só
8: gente.
7: Só um cheirinho dos Gilsons, vamos lá.

0: estamos ao vivo no Palco Sunset, trazendo toda a brasilidade, rapaz, pra esse Rock in Rio, hein?
1: Esse encontro de culturas, né? A gente tá falando hoje de um dia que teve Pedro Sampaio, que é o funk carioca, daqui a pouco vai ter a Demi Lovato, e aí também tem Gilson, Daniela Mercury e Olodum. É a Bahia com o Rio de Janeiro, com o pop americano, é tudo junto aqui, o Léo.
0: Tu falou na Dani, olha quem tá no palco Sunset agora. Vamos ouvir,
1: por favor.
0: Daniela Mercury.
2: Quero cantar com todos aqui. Vem cá, João.

Cuidado. É bom.

0: tudo no Sunset. Enzo, meu parceiro. Que coisa linda, hein, cara?
1: Aí, Léo, de verdade, o canto dessa cidade do rock é dela, tá?
0: É
1: surreal o show, cara, muito bom. Trazendo aqui uma outra expectativa de show, né? Porque, assim, a gente tá hoje falando muito do dia do pop, mas, assim, a brasilidade subiu, a Bahia subiu o palco Sunset. Então, assim, a Daniela Mercury fez um showzaço agora com os Gilsons, com o Olodum. É, irmão, a energia lá no alto, manteve a energia que tava lá no alto com o show do Pedro Sampaio, agora de uma forma diferente, mas, assim, caraca, que pessoal do estúdio, todo mundo dançando, inclusive eu, tá, o Léo?
0: Bom demais, cara. Daniela Mercury tá quebrando tudo. E, ó, daqui a pouquinho tem João Gomes. Você não tem noção, né?
1: Aí é pra dançar agarradinho.
0: Cara, o Sunset tá um absurdo hoje. Tá muito legal a programação do Sunset. A gente vai pro break rapidinho. E na volta tem mais. Tem um bate-papo com Daniela Mercury e tudo mais. Segura aí.
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2: Sim, senhoras e senhores, a gente segue aqui na cidade do Rock, te contando com detalhes tudo o que acontece por aqui. Falando nisso, meu parceiro Enzo, nossa equipe tava girando aí antes do show do Gilson. Pô, trocou uma ideia com a Daniela Mercury.
3: Uma rainha, aí tem que botar pra gente ouvir, pô.
2: Pô, vamos ouvir, né? Vamos lá. Fala comigo.
4: Fala, galera, Team Mix, eu sou Mônica Bittencourt e estou aqui com a rainha, que privilégio, vestida a caráter maravilhosa.
5: Ah, que tem que trazer o axé, né? Estamos de branco hoje, o Gilson, eu e o Olodum, assim, ó, cheios de renda e samba, e cheios de pop, music, baiana com carioca, tá uma delícia isso. Essa mistura, né? Esse encontro de gerações do axé, da música baiana. Fala um pouquinho dessa mistura, Olodum, Gilson, Daniela juntos.
6: Agora imagine que delícia a gente cantando devagarinho. Eles cantando Nove Vagabundo, que tem tudo a ver com Gilson, né? Na conversa. Perdoa, meu amor, aquelas vozes doces. Eu disse que a gente tá fazendo, gente, tipo um luau de tambores. Lógico que o clima vai esquentar ainda mais no final e os meninos também já estão dançando e tudo, você acredita? Turma da Mix, vocês vão ver os Gilsons começarem a dançar mais e mais a partir de agora nos shows, porque depois desse encontro nosso eles estão animadíssimos, pulando para um lado para o outro. Já botei coreografia, o Olodum também chegou, a gente já entrou no clima
4: já
6: lá,
4: foi, porque não tem como Daniela Mercury não ter a dança, né? Pois não é. Ter toda essa mise-en-scène. Ele, que vocês
6: eles hoje são meus bailarinos,
4: isso aí,
6: eu com o Olodum, porque tô eu com eles cantando, mas eles se propuseram. O show tá super doce, lindo, animado, e eles vão fazer a primeira parte deles, porque a gente tá como convidados hoje dos Gilsons aqui para esse momento de consagração desse grupo tão importante da música brasileira, que surgiu e que está fazendo sucesso não só no Brasil, mas no mundo já, né? O Brasil tem uma diversidade e uma qualidade de artistas rara. Então, que o Rock in Rio fique mais brasileiro sempre. Fique Funk Rio, que fique Rock in Rio.
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2: Sensacional, cara, esse bate-papo com a nossa querida rainha Daniela Mercury. Falar em brasilidade e não falar no nome da Daniela Mercury fica até difícil, né, não, Enzo?
3: Exatamente, ela falou pra trazer brasilidade aqui pro palco Sunset e ela conseguiu, tá?
2: Foi maravilhoso.
3: Ela trouxe muita brasilidade, trouxe grandes músicas, trouxe todos os seus sucessos e fez o palco Sunset ficar lotado num dia que todo mundo veio pra ver pop. O pessoal também veio pra ver Olodum, veio pra ver Gilson e veio pra ver Daniela Mercury fazendo um showzaço aqui.
2: É bacana falar da diversidade que rola aqui, né?
3: Pô, isso é muito maneiro.
2: São muitas pessoas, cada um com um artista predileto, mas assiste um pouquinho de cada um e tal. Isso é muito legal também pra nossa cultura.
3: E assim, cada um tem a sua preferência musical. Por exemplo, agora a gente vai ter o J Balvin aqui no palco mundo, que o pessoal vai acompanhar com a gente aqui na Team Mix.
2: A galera tá correndo pra lá.
3: E tem uma galera também que tá correndo mais pro lado esquerdo, que é pra ir pro palco Favela, porque assim, a gente falou muito da Bahia no palco Sunset. A Bahia vai estar também no palco Favela com o Timbalada.
2: Caraca!
3: Então assim, se conversa muito o público, né? Então é maneiro que o Rock in Rio não vê só, ah, hoje é o dia do pop. Não, hoje também é o dia da Bahia no Rock in Rio. Tava Daniela Mercury, tava Gilson, tava Olodum e agora tinha Embalada também no palco Favela. A gente vê aqui o público indo pra cada um pra um lado, né? É maneiro isso.
2: Verdade. Agora, tu disse que tinha uma notícia pra mim logo quando eu cheguei aqui e tal.
3: É, então, eu fiquei feliz porque um clube de regatas Vasco da Gama conseguiu ganhar de virada pela primeira vez lá na Arena do Grêmio.
2: Cara, e a gente tava comentando 2-1. Que nunca tinha vencido dessa forma.
3: É, né? Nunca tinha vencido, conseguiu a vitória. Vasco não sai da zona de rebaixamento, mas já dá um respiro. Então assim, Vasco que tá com uma dificuldade aí no ano, tá contratando, as contratações entraram em campo hoje, o Lescano entrou em campo, jogou muito bem. Bruno Duarte não foi tão bem assim, mas ainda tá no seu início. Mas o Pedro Emanuel faz um grande trabalho. Vasco conseguia jogar bem, mas não conseguiu os resultados. Agora conseguiu o resultado, que nunca tinha conseguido na história, que era ganhar na Arena Nova do Grêmio. Ganhou. Mais de 12 anos que o Vasco não conseguia ganhar lá. Vai começar, hein?
2: Meu querido Enzo, vambora, direto pro palco mundo, porque tá chegando o homem, J Balvin!
1: J Balvin, direto do palco mundo!

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0: Faz barulho, Rio!
1: Fecha, tá bom? Vamos, senão tudo direitinho aqui, ó. Tigidão,
0: Let's go! One time!

Obrigado, Brasil. Seguimos. Estamos ready.

0: Mix, a rádio oficial do Rock in Rio, ao som de J Balvin, Enzo, meu camarada.
1: Showzaço, assim, abriu com Mi Gente.
0: Que é isso,
1: depois,
0: cara?
1: Depois com Bola Rebola, música com a Anitta. Já até tava na expectativa aqui dela aparecer, ela não apareceu, mas assim, showzaço até aqui, tá? Tu gosta do reggaeton, Léo?
0: Pô, bom demais, né? E não é só isso, né? O cara vai navegar ali através do pop, do trap latino, do house, da música eletrônica. O colombiano é uma máquina, Enzo. O
1: colombiano é uma máquina. Mas... já entrou na parte da eletrônica agora.
0: Isso, né? A gente vai pra um break rapidinho e já voltamos mais com o J Balvin. Aguenta aí que o intervalo é rapidinho, segura.
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0: Melhor team mix do Brasil e vamos embora de volta.
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0: O ano tá acabando com tudo, Enzo.
2: Acabando com tudo e a gente quer sentir esse clima aqui na team mix, tá?
0: Rapaz, tá uma batucada boa lá, o cara todo de Brasil, um casacão lindo do Brasil, hein, cara.
2: A gente tá tentando aqui descobrir de onde é que é esse casaco de tão bonito que ele
0: é. Eu tô querendo comprar um também, mas enquanto a gente

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0: direto do Palco Mundo.
1: Que calor!

0: Balvin, ele ama de verdade o Brasil. Ele se preocupou com esse show para entregar o melhor da cultura dele para nossa cultura. E ele se preocupou com a cultura brasileira para montar esse espetáculo para vocês hoje no Rock in Rio. E tem mais uma coisa. Eu te amo.
1: Te amo também.
0: Só que eu trouxe mais uma surpresa para você. Eu tenho um agregado para ti.
1: Obrigado, sim, senhora. Sim. Surpresa para mim.
0: Poeira de Amar?
1: Claro que sim.
0: Presente pro Balvin, pode entrar.

0: oficial do Rock in Rio no palco.
1: Pô, com que surpresa, hein?
0: Balvin, Pedro Sampaio e a Melody, a rainha do falsete.
1: A gente tava comentando aqui mais cedo, eu e Serginho, que poderia aparecer o J Balvin no show do Pedro Sampaio pra cantar Perversa.
0: Foi o inverso, né?
1: Só que foi o inverso, eles apareceram no show do J Balvin, a Melody apareceu pra cantar Jet Ski. Irmão, o Brasil invadiu o show do reggaeton do colombiano J Balvin.
0: Muito Esqueça foda. Tudo, hoje é dia de brasilidade, pai. Vambora!
1: Ó o funk, ó o funk.
0: Olha isso, cara, é o palco mundo do Rock in Rio, Team Mix, a rádio oficial do Rock in Rio. Grita aí, galera! Eu gosto quando o público me obedece, né, Catão? Eu adoro esse negócio aqui. Agora, vamos destacar aqui, né, no estúdio hoje, nosso parceiro Léo Cataldo na produção, Enzo nos comentários, Léo Melo que vos fala aqui, que vos fala, né, rapaz? Me senti um adulto contemporâneo agora.
1: Eu achei que você era meu professor de português agora.
0: Você tá de sacanagem. Eu só tô me divertindo aqui, isso aqui não é trabalho não, família, vambora.
1: Vambora.
0: Vamos pro palco mundo que lá tá bem mais gostoso, Enzo.
1: Bora, depois de cantar no jet ski, vambora.
0: É isso.
2: Eu... 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
2: Los amo, obrigado Brasil. A cada uno de ustedes, gracias por darme amor, gracias por darme cariño. Gracias por acompañarme en este show con ustedes, Río. Obrigado, gracias, gracias, gracias, gracias. 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
2: Timix, a rádio oficial do Rock in Rio, J Balvin parando a cidade do rock, meu camarada. Que show, cara, que show incrível,
3: bro. O reggaeton é absurdo, né? A atmosfera é muito boa do show. E o J Balvin trouxe, pô, Melody, trouxe Pedro Sampaio, agora trouxe uma música com a Anitta, que é Downtown. Então, assim, são muitas características que fazem que o brasileiro já conheça o J Balvin de muito tempo. Não é só pela Mi Gente, não é só pelas músicas dele. Também tem muito feat famoso, né?
2: E ele se parece muito com o povo brasileiro, né, cara? O cara teve um começo difícil.
3: Sim.
2: Aos 17 anos, o cara saiu da Colômbia pra Oklahoma, nos Estados Unidos, a fim de fazer um intercâmbio, estudar inglês. Não deu certo de início. O cara chegou a trabalhar ilegalmente como carpinteiro e pintor pra sobreviver antes de retornar pra Colômbia e seguir em busca da realização dos sonhos. E deu certo, né, cara?
3: Esse aí é do corre, né, Léo?
2: Esse é brasileiro.
3: Esse é brasileiro, esse aí não aceita não. Ele vai atrás, corre atrás e correu muito atrás e tá aqui no Palco Mundo do Rock in Rio. Pô.
2: E a galera agora que tá correndo atrás dele.
3: É, a galera que tá correndo atrás dele. Tem uma multidão aqui pra acompanhar ele. Loucura, muito bom assim, porque o J Balvin, ele faz esse show aqui e traz muito a brasilidade, traz a questão do reggaeton, leva todo mundo aqui tá pra assistir Demi Lovato, mas também assiste o Gilson, assiste um pouco de brasilidade, assiste o reggaeton com ele, então assim, essa mistura é muito boa, né, Léo?
2: O que tu acha que ele foi fazer? Eu acho que ele foi trocar de roupa agora.
3: Ah, eu acho que ele vai fazer alguma surpresa agora.
2: Não, né? Cara?
3: Sempre que um artista coloca um vídeo de 2 minutos, não é à toa. É porque vai entrar alguém diferente no palco, vai entrar alguma estrutura diferente, vai trocar de roupa. Quem tava com um casaco muito maneiro, agora já tá de regata. Então ele vai trazer, de repente, um outro elemento, algo Brasil pra gente? Será que vai ter alguma participação especial?
2: Eu acho que o nosso produtor Léo Cataldo tá escondendo o jogo porque ele tem informações privilegiadas de J Balvin.
3: Conta pra gente, cara.
2: E ele quer que seja surpresa, então ele não vai falar.
3: Então aí fica difícil, pô.
2: Então vamos ouvir, pô. Vambora, J Balvin no Palco Mundo.

0: aí.
1: Oficial do Rock in Rio. Quem que foi isso,
0: já
1: meu
0: tá
1: amigo?
0: Até anunciando o próximo show dele, J Balvin, estádio do Palmeiras 2027.
1: É, rapaz.
0: Então, assim,
1: não pode mais falar aquele nome, não? Agora é estádio do Palmeiras?
0: Porque mudou o nome, né? Agora é de um banco, não é mais de uma seguradora. Então, assim, até pra evitar errar o nome, acho que a produtora falou assim, vamos botar estádio do Palmeiras.
1: Fica mais fácil facilitar.
0: Mesmo. Pô, mas muito maneiro o show do J Balvin, ele que trouxe muitos feats, trouxe um feat agora com Black Eyed Peas, que estava nesses dias aqui no Palco Mundo, que é a música Ritmo. Então, assim, muito bom show, trouxe Melody, trouxe Pedro Sampaio, showzaço.
1: Reggae Out, né, a Melody com Pedro Sampaio e aquela música Bumbum Tantan também, que fez a galera
0: faz
1: enlouquecer
0: um bumbum,
1: aqui, cara.
0: Essa
1: muito
0: música
1: louco.
0: É boa demais, hein, de verdade.
1: Muito bom, cara.
0: Muito bom show, foi super maneiro, o Palco Mundo tava lotado. E agora a expectativa pro Palco Mundo daqui a pouco com a Demi, tem Palco Sunset com João Gomes e orquestra, vai ter surpresa aí, daqui a pouco a gente vai ver aqui na Team Mix, vai ouvir aqui na Team Mix.
1: Muito bem, meu querido Enzo, vamos fazer a troca de bastão nesse momento, porque sai Enzo, cadê o bandeirinha, levantou a placa já? Entra o meu querido

0: Amigo
1: Pedro Miguel.
0: Pedrão. Você tá bonzinho, Pedrão, nessa noite?
2: Tô bonzinho.
0: Deu pra recuperar de ontem, irmão?
2: Ainda não, né? São muitos dias de festival e ainda tem mais um. Complicado, meu irmão. Mas eu queria ressaltar que é muito legal ver, como a gente tá vendo a força brasileira aqui no festival, o J Balvin vem pra coroar a força latina, né? Porque a gente tem o sangue latino correndo nas nossas veias e J Balvin é o grande expoente desse fenômeno. É um fenômeno que teve, inclusive, Bad Bunny tocando no Super Bowl, então ter o J Balvin no palco mundo também é um marco do fenômeno latino, desse Rock in Rio que tá se abrindo pra todas as culturas, né? O K-pop, o fenômeno latino e todas as referências de música que a gente tem hoje em dia, música e cultura.
0: Maravilha, hoje é surra de brasilidade. Obrigado, tá, Enzo? Parceria incrível,
1: obrigado,
0: cara.
1: Obrigado, Léo. Maravilhoso. Tive hoje mais cedo com o Serginho também, foi uma ótima aqui, Cataldo, ajudando sempre o Cataldo com as informações na hora.
0: Cataldo é o melhor que nós temos,
1: É o melhor que nós temos.
0: Você tá maluco, você tá doido.
1: Tamo junto, Léo, até a próxima, hein? Bora, Pedrão.
0: Valeu, Enzo. A partir de agora, Léo Mello e Pedro, tirando onda aqui com as informações do maior festival de música do mundo. Vamos pro intervalo comercial. Daqui a pouquinho tem muito mais. Tem João Gomes, tem Maroon 5. Enfim, família. O negócio vai ficar louco com a Demi Lovato também. Que tem de gente pra ver a Demi Lovato nessa cidade do rock hoje. Não tá no gibi. Intervalo é rápido e a gente volta já.
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4: Estamos aqui na cidade do rock, eu e meu parceiro Pedro Miguel a partir de agora, o mago dos comentários. A gente vai contar pra você, cara, tudo que tá acontecendo aqui na cidade do rock. E a nossa equipe tá grande hoje, né, Pedrão?
6: Tá grande, hoje tá complexo.
4: Galera tá na pista aí, fazendo entrevistas, conversando com artistas e trocamos uma ideia, sabe com quem, brother?
6: Com
4: esse
6: quem?
4: Cara eu admiro muito, nosso querido De La Cruz, brother. Esse é brabo demais. Vamos ver o que que o povo trocou ideia com ele. A nossa querida Mônica Bittencourt trocou uma ideia com De La Cruz, que fechou os trabalhos, inclusive, do palco Supernova e fez um trabalho bonito demais. Vamos lá, fala comigo.
7: Fala, galera, Team Mix, eu sou Mônica Bittencourt, tô aqui com De La Cruz, que tá se preparando pra fechar o palco Supernova. Você tá fazendo a turnê do seu último disco, né, O Vinho, e você tá trazendo esse trabalho agora pro festival. Queria que você falasse um pouquinho qual a pegada desse disco.
8: Ele tem uma pegada bem leve, assim, o nome do álbum com é vinho, então se atira mais ou menos por aí, né? Uma vibezinha, de boa. Algumas músicas são, tem um balanço, mas sabe? Mas nada muito, muito agressivo, é um balanço, é um groovezinho. R&B, né? O soul, essas referências a gente veio trazendo pro nosso álbum. Um pouco da minha essência de rap também, da antiga, que era mais simples, assim. O beat era mais simples, a letra tinha um flowzinho. Então acho que é uma mistura, sabe? De referências mais maduras que eu tenho hoje.
7: E como é que você preparou esse setlist de hoje? Tem uma mistura do vinho com as músicas mais antigas?
8: Sim, exato. É o show do vinho com menos alguns blocos, porque a apresentação do vinho dura 1h30, por aí. E aqui no festival a gente tem que fazer uma apresentação de 50 minutos. Então a gente teve que fazer alguns cortes no repertório. Mas mesma vibe, vamos pra cima, é isso.
7: Mônica Bittencourt, Team Mix, rádio oficial do Rock in Rio.
4: Bom demais, nossa querida Mônica Bittencourt girando pela cidade do rock e trazendo as principais informações, conversando com artistas, te contando tudo que você precisa saber pra você que tá só de casa curtindo através da Mix e pra galera que também tá aqui dentro da cidade do rock, fica sabendo de tudo, né não, Pedro?
6: É isso aí. Inclusive, que a gente já sabe, informação quente, é que a ministra das Relações Internacionais do Brasil, Pabllo Vittar, vai subir mais uma vez no palco. A gente já teve vídeo do ensaio hoje da Demi Lovato, vai ser recebida mais uma vez
4: Meu
6: no
4: Deus.
6: Palco.
4: Então teremos Pabllo Vittar daqui a pouquinho.
0: É isso.
4: Esse público vai à loucura. Vamos fazer o seguinte: tocar uma música boa aqui. Vambora. E daqui a pouquinho voltamos com muito mais. Daqui a pouquinho tem João Gomes, tem Demi Lovato, enfim, cara. Você sabe tudo que vai rolar no dia de hoje, né? Então fica com a gente aqui na Team Mix, a rádio oficial do Rock in Rio. Sim.

0: Luz e Sal.
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0: O homem tá no palco Sunset.
2: É, sabe,
0: vamos curtir um pouquinho de João Gomes? Então bora.
2: Não, não vi.

0: Rock and Roll, nesse momento, João Gomes no palco Sunset. É aquilo, né? A primeira vez a gente não esquece. O cara tá estreando com o pé direito aqui no Rock in Rio. Tem negócio de cortejo. O cara tá que tá hoje. Ninguém tá mais feliz que o João Gomes hoje aqui na Cidade do Rock. Vamos pra um rápido intervalo e daqui a pouquinho estamos de volta com muito mais. Segura aí.
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0: Sim, senhoras e senhores, vamos de João Gomes.
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0: especial do Rock in Rio. Cara, muito legal, cara, ver João Gomes no palco Sunset fazendo tudo que ele tá fazendo, né, cara?
1: E pra quem duvidava... Botando o público no bolso, ele tá levando, animando a galera. Um dia tão diverso, né, que é um dia de pop, de Demi Lovato, de Maroon 5. Ter o João trazendo cultura literalmente brasileira nos mais diversos S's que o Brasil tem, ele tá botando pra quebrar. Fez um cortejo lindo,
0: muito
1: botou
0: legal.
1: A cidade do rock até de surpresa, né, o cortejo botando todo mundo ali pra brincar. E eu acabei de... Eu tava lá atrás agora no backstage e vi eles saindo do cortejo pra entrar no palco.
0: Que legal.
1: O João tava chorando, abraçou cada pessoa do cortejo.
0: Que maneiro, mano.
1: Porra, muito bonito ver ele sendo tão empático, né, com a galera.
0: Ele é muito gentil, né,
1: funcionando com ele ali, muito bonitinho. E subiram ao palco, todos ajoelharam pra ele subir no palco. Uma coisa linda ali atrás.
0: Pô, que legal, cara. E ele merece, porque é um ser humano humilde, tem uma alma belíssima e um cara que faz um trabalho incrível, né, mano? Transformando o palco Sunset numa verdadeira vaquejada sinfônica, né?
1: Carnaval de Pernambuco, trouxe boneco gigante, 16 metros.
0: Muito bom, cara.
1: Então, o cara tá voltando pra quebrar.
0: Muito bom. Valeu, Pedro. A gente segue aqui te contando tudo o que acontece no maior festival de música do planeta.
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0: rápido aí, que é rapidinho.
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